0: O agronegócio brasileiro representa hoje cerca de um quarto de toda a riqueza produzida no país. O PIB da agropecuária cresceu 11,7% o ano passado. Um entre cada quatro empregos de brasileiros está ligado ao agro.
1: O Plano Safra também amplia os incentivos para práticas sustentáveis. É mais oportunidade para quem produz, destacou o ministro da Fazenda, Dário Durigan.
2: Tivemos também os bônus que incentivam sustentabilidade no agronegócio, que podem dar um prêmio de 0,5 pontos percentuais, seja para quem tem o CAR normalizado, seja para quem adota boas práticas agropecuárias no sentido da sustentabilidade.
1: Desde 2023, o governo do Brasil tem ampliado os recursos à agricultura empresarial. Nos últimos quatro anos, foram quatro recordes, saindo de 364 bilhões para mais de 525 bilhões de reais. Reportagem Pablo Mundim.
3: Brasil, Argentina, Uruguai e Paraguai. Esses países formam o Mercosul, que reúne 73% do território sul-americano.
4: Responsável por 65% do PIB da região, o bloco se reuniu hoje em Assunção, no Paraguai, para definir estratégias que fortalecem os países.
5: O encontro reúne líderes dos países membros e associados do Mercosul em Assunção, no Paraguai. Nesta cúpula do bloco, o objetivo é discutir medidas para aprofundar a integração regional, fortalecer o comércio, a agenda social e o desenvolvimento. Durante o discurso, o presidente Lula defendeu o fortalecimento da integração entre os países sul-americanos.
6: O Mercosul permanece como o principal espaço institucional em uma região cada vez mais polarizada. O projeto de integração sul-americano deve estar acima de qualquer divergência ideológica.
5: Lula anunciou também que fará uma proposta de aumento da contribuição brasileira ao FOSEM, fundo que financia obras de infraestrutura e projetos sociais para reduzir desigualdades entre os países do bloco.
6: O Mercosul precisa fazer diferença na vida das pessoas. Desde a sua criação, o FOSEM já financiou mais de 1.000 quilômetros de rodovias, 680 quilômetros de ferrovias, 750 quilômetros de linha de transmissão elétrica, 100 quilômetros de rede de saneamento básico. Estamos prontos para lançar o FOSEM 2 e aumentar a contribuição brasileira com aporte de 100 milhões de dólares anuais ao longo de uma década.
5: Na área de segurança, Lula defendeu a cooperação internacional para o combate ao crime organizado e ao tráfico de drogas.
6: Em parceria com a Interpol, estamos implementando nova iniciativa para o enfrentamento do crime organizado na América do Sul, cuja sede será o escritório regional da Interpol em Buenos Aires. O Brasil vai custear a presença de delegado dos 12 países da região da capital argentina por um ano, para ampliar a coordenação no combate ao tráfico internacional de drogas e crime organizados.
5: Durante o encontro, foi aprovado o reconhecimento de meios de autenticação e identificação digital entre os países membros. Com essa medida, pessoas que moram na Argentina, Uruguai e Paraguai poderão acessar a plataforma gov.br para autenticação de documentos nos países estrangeiros, por exemplo. Para entrar em vigor, os legislativos de cada país terão de aprovar a iniciativa. Reportagem Luciana Colares, de Holanda.
3: E durante a cúpula do Mercosul em Assunção, no Paraguai, o presidente Lula prestou solidariedade ao povo da Venezuela, afetado por um forte terremoto na semana passada.
4: Ele pediu um minuto de silêncio e disse que momentos como esse, com tantas vidas perdidas, demonstram a importância da solidariedade e da cooperação regional.
3: Para ampliar a cooperação humanitária do Brasil com a Venezuela, o ministro da Defesa, José Múcio Monteiro, chegou hoje à capital Caracas, onde se reuniu com a presidente encarregada do país, Delcy Rodrigues.
4: Múcio visitou também o hospital de campanha montado pela Marinha do Brasil, que é especializado em assistência cirúrgica de emergência.
3: A unidade de saúde tem capacidade para realizar cirurgias e intervenções ortopédicas sob anestesia, além de oferecer suporte avançado de vida e cuidados intensivos em até 30 leitos.
4: O ministro José Múcio Monteiro disse que o Brasil vai atuar em duas frentes. Inicialmente com apoio humanitário para o momento de emergência e posteriormente ajudando na reconstrução do país.
7: Hoje está chegando aqui o nosso quinto KC-390, trazendo mantimentos, trazendo ajuda. E nós estamos querendo ver onde é que nós podemos ajudar mais, fazer uma coisa ordenada. Por isso que o presidente nos mandou os três, para que nós conversássemos, para ver quais as prioridades nesse momento.
3: fim do conflito Estados Unidos e Irã e a situação do petróleo se normalizando internacionalmente, o governo do Brasil começou a retirada gradual de incentivos que tinham sido concedidos a produtores.
4: A partir de amanhã, deixa de vigorar um deles, a subvenção de 35 centavos por litro de diesel.
8: Depois de quase 2 meses de medidas para conter o impacto da crise no Oriente Médio sobre os combustíveis, o governo começa a desmontar o pacote criado durante o conflito entre Estados Unidos e Irã. Nesta terça-feira, foi anunciada a retirada de uma das medidas de apoio que estava em vigor, a subvenção de 35 centavos por litro concedida ao diesel. O desconto havia sido criado para impedir que a alta no preço internacional do petróleo afetasse os preços aqui no Brasil. De acordo com o ministro da Fazenda, Dário Durigan, com o fim do conflito, não há mais sentido manter o benefício.
9: A gente foi atento e pronto para colocar as medidas de pé para não ser sócio da guerra e mitigar preço, também seremos atentos e teremos prontidão na retirada e na reversão das medidas. Nós estamos hoje com o Brent, que não está exatamente no mesmo patamar do período pré-guerra, mas também já diminuiu bastante em relação ao período mais dramático ali da guerra, que mais nos impactou.
8: O governo avalia agora a retirada de outra subvenção, de R$ 1,12 por litro de diesel e do desconto de 44 centavos no preço da gasolina, também adotados para diminuir os impactos da crise. O ministro do Planejamento e Orçamento, Bruno Moretti, disse que a retirada desses benefícios será gradual.
10: A gente vai se adaptando, retirando gradualmente as subvenções, para que a gente tenha todas as condições para manter a nossa meta de resultado primário para o exercício sendo naturalmente perseguida. Nós vamos cumpri-la de maneira então que a gente preenche todas as condições que a gente falou desde o começo aqui. Proteger a população é o primeiro ponto, acomodar e amortecer choques de preço com a responsabilidade fiscal, com neutralidade fiscal.
8: O ataque dos Estados Unidos ao Irã levou o país persa a fechar o Estreito de Hormuz, rota por onde passa a quantidade expressiva de petróleo. A tensão elevou o preço do barril e gerou preocupação com o abastecimento mundial. No Brasil, o diesel é essencial para o transporte de cargas. Há 2 semanas, Estados Unidos e Irã assinaram um acordo de paz, finalizando o conflito. Reportagem Luana Karen.
3: O Brasil está em alerta com a volta do fenômeno climático El Niño ao país.
4: As ondas de calor são apontadas como um risco a quase todo o território nacional.
3: As projeções para os próximos 2 anos indicam secas severas no norte e nordeste e chuvas intensas com risco de inundações no sul.
4: O El Niño é um fenômeno climático que ocorre quando as águas do Oceano Pacífico se aquecem de forma anormal.
3: As mudanças trazem impactos diretos na saúde pública, como prematuridade de bebês e surgimento de comorbidades maternas.
4: O estudo da Fiocruz estima que nos últimos 20 anos, 120 mil mortes estavam diretamente relacionadas ao aumento da temperatura média do planeta.
3: E para conter os impactos, o Ministério da Saúde anunciou hoje um pacote de ações para reforçar medidas de prevenção a desastres.
11: Para ampliar a capacidade de resposta do SUS aos efeitos do El Niño e de outros eventos climáticos extremos, foi anunciado um pacote de medidas nesta terça-feira. Entre elas, o Brasil passará a contar com mais 8 bases da Força Nacional do SUS distribuídas por todas as regiões do país. Com o reforço, as equipes terão capacidade de chegar a qualquer emergência em menos de 1 dia. O anúncio foi feito pelo ministro da Saúde, Alexandre Padilha.
12: Com a base regional, nós vamos poder botar 47 pessoas e equipamentos em 12 horas. Então, nós estamos aumentando 20 vezes mais a nossa capacidade de pronta resposta.
11: As iniciativas incluem ainda a implantação de centros de informação em saúde e clima nas 5 regiões do país, para ajudar no monitoramento de riscos em tempo real, e o lançamento do painel nacional de calor extremo, que vai disponibilizar previsões diárias para todos os municípios brasileiros. O ministro Alexandre Padilha destacou a importância da integração entre essas informações e os dados de saúde da população.
12: Permite cada vez mais o planejamento antecipado, saber que você vai ter nos próximos 5 dias uma onda de calor e ter certeza que tem na unidade de saúde os produtos, medicamentos, a preparação para os pacientes para reduzir o risco de óbitos, de danos à saúde.
11: As medidas integram o AdaptaSUS, que prepara o Sistema Único para Emergências e propõe ações para proteger a população. Estão previstas quase 100 metas para serem executadas até 2035, com investimentos de cerca de 10 bilhões de reais. Reportagem Márcia Fernandes.
4: A lei que restringe o uso de celulares nas escolas entrou em vigor no ano passado. De lá para cá, algumas mudanças já são perceptíveis no ambiente escolar.
3: É o que aponta um levantamento do Ministério da Educação, divulgado hoje, e que mostra aumento na participação dos estudantes e na concentração durante as aulas.
13: Os dados revelam que 92% das escolas públicas e privadas da educação básica já aderiram à lei que restringe o uso de celulares nas instituições escolares. De acordo com a diretora de apoio à gestão educacional da Secretaria de Educação Básica do MEC, Anita Stephanie, a restrição segue um movimento mundial e busca o uso saudável dos celulares no ambiente escolar.
14: É um movimento mundial a questão do uso mais cuidadoso. A gente vem apoiando os municípios e os estados para conseguirem a implementação dessa lei.
13: A pesquisa também mostra os principais desafios de aplicar a restrição. 39% das escolas relatam dificuldade para conquistar a adesão dos estudantes às novas regras. 31% das instituições também dizem ter dificuldade para realizar a fiscalização contínua durante aulas e intervalos. 97% concordam que a medida contribuiu para aumentar a participação dos estudantes nas atividades pedagógicas. Segundo Kátia Schweikart, secretária de Educação Básica do Ministério da Educação, a medida é uma forma de posicionar o lugar da tecnologia no fazer educacional.
15: A lei que trata da restrição do uso de celulares, ela tenta ser uma forma da gente posicionar o lugar da tecnologia no fazer educacional, especialmente de crianças, adolescentes, mas não só, dos jovens e adultos também. E essa relação dos adultos com as crianças é que ainda é o nosso maior desafio.
13: Os resultados também indicam que 71% discordam que a restrição do celular limita o desenvolvimento de habilidades digitais. Para o professor Rodrigo Alves Basílio, a medida restritiva contribui para melhorar a concentração e a socialização e também reduz conflitos e a ansiedade dos estudantes.
16: Eles tinham excesso de informação. No decorrer do tempo, eles foram aprendendo a conviver. A melhora é evidente a nível de aprendizagem, a nível de concentração, a nível cognitivo.
13: Os pais também concordam que um ano depois da implementação da lei, as mudanças já são perceptíveis.
17: Tirando o celular de cena, né? Isso com certeza vai agregar em amizade, boas conversas.
18: Elas têm que ter contato com outras crianças ao vivo, então elas só têm um ambiente escolar para se interagir.
13: Nesta etapa foram divulgados os resultados referentes à percepção dos gestores escolares. Os dados relativos aos professores serão apresentados no segundo semestre desse ano. Reportagem Thaís Antônio.
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4: Brasil abre mais de 70 mil vagas de emprego com carteira assinada em maio.
3: O destaque ficou com o setor de serviços, responsável por mais da metade dos novos postos de trabalho.
4: Resultado do novo CAGED, divulgado hoje pelo Ministério do Trabalho e Emprego.
3: Nos últimos 12 meses, o saldo é a criação de mais de 1 milhão de vínculos formais.
20: Em maio deste ano, foram criados 72.960 postos de trabalho com carteira assinada no país, de acordo com dados do novo CAGED, Cadastro Geral de Empregados e Desempregados. Os cinco grandes grupamentos de atividades econômicas registraram saldos positivos no mês, sendo que o maior crescimento foi no setor de serviços. Apesar disso, o desempenho para o mês foi inferior ao dos anos anteriores. O ministro do Trabalho e Emprego, Luiz Marinho, falou dos impactos da política internacional na economia brasileira e destacou que o Brasil tem conseguido, ainda assim, permanecer com resultados positivos.
21: Mas não podemos esquecer também das tarifas e do efeito guerra que criou um transtorno danado do mercado global. Felizmente, nós estamos conseguindo manter a economia positiva. Não fosse os mais, em ordem de 500 novos mercados abertos, seguramente as consequências teriam sido muito, muito maior do que foi para a economia brasileira. Isso levou com que a gente consiga estar gerando empregos e estarmos no menor índice de desemprego da história do Brasil.
20: No acumulado do ano, o mercado gerou pouco mais de 767 mil novas vagas, um crescimento de 1,6%, alcançando um estoque de 47.877.000 vínculos formais de trabalho na economia. Nos últimos 12 meses, no recorte entre junho de 2025 e maio de 2026, o saldo é de 1.130 132 mil novos empregos com carteira assinada gerados no país. Reportagem Natália Koslick.
4: E destaque para a criação de empregos formais de brasileiros que fazem parte do Cade Único.
3: Do total de vagas ocupadas de janeiro a abril, mais de 87% são de pessoas em situação de vulnerabilidade, que integram programas sociais do governo do Brasil.
4: Entre os beneficiários do Bolsa Família, o saldo de emprego chegou a mais de 438 mil postos, o que representa 62,6% do total.
3: As informações são do Ministério do Desenvolvimento e Assistência Social, Família e Combate à Fome.
4: O ministro da Secretaria-Geral da Presidência da República, Guilherme Boulos, defendeu mais uma vez o fim da escala 6x1 hoje, durante o programa Bom Dia, Ministro, produzido pela empresa Brasil de Comunicação.
3: Em entrevista a emissoras de rádio, Boulos disse que a pauta precisa avançar no Congresso.
0: Nós estamos falando de dar tempo de descanso para as pessoas. Nós estamos falando de tirar milhões de brasileiros da exaustão, de garantir que possam ter mais tempo com a sua família. Não foi por acaso que essa pauta ganhou força. Não foi por acaso que essa pauta tomou as redes sociais, tomou as ruas. É porque é uma pauta que ela significa um grito de liberdade para o trabalhador brasileiro.
4: Boulos disse ainda que o governo do Brasil está comprometido com os direitos de motoristas e entregadores que trabalham por aplicativos.
3: Os financiamentos de motos pelo Move Brasil poderão ser contratados a partir do dia 13 de julho.
4: Inscrições para o ENAMED, o Exame Nacional de Avaliação da Formação Médica, foram prorrogadas até quarta-feira, dia 1º de julho.
3: O novo prazo também vale para os pedidos de atendimento especializado e de uso do nome social.
4: As provas estão marcadas para o dia 13 de setembro.
3: O exame é obrigatório para estudantes que estão concluindo o curso de medicina inscritos pelas instituições de ensino.
4: As inscrições devem ser feitas exclusivamente pelo sistema disponível em enamed.inep.gov.br.
3: Essas foram as notícias do Governo do Brasil.
4: Realização da Secretaria de Comunicação Social da Presidência da República.
3: Com produção da empresa Brasil de Comunicação.
4: Fique agora com as notícias do Poder Judiciário e do Congresso Nacional. Boa noite.
3: Boa noite para você e até amanhã.
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23: Em cumprimento à decisão do STF, grupo criado para aperfeiçoar o sistema remuneratório da magistratura realiza primeira reunião.
24: STJ define que pensão por morte e auxílio reclusão a menores de 16 anos não retroagem se pedido é posterior ao prazo legal.
23: Trabalhadores portuários avulsos vão poder ter as horas de descanso entre uma jornada de trabalho e outra flexibilizada.
24: Boa noite, eu sou Marcela Luiz.
23: Eu sou Walter Lima.
24: O presidente do Supremo Tribunal Federal e do Conselho Nacional de Justiça, o ministro Edson Fachin, abriu hoje os trabalhos do grupo criado para aperfeiçoar o sistema remuneratório da magistratura em cumprimento à decisão do Supremo Tribunal Federal.
23: A primeira reunião foi no Conselho Nacional de Justiça. Marta Ferreira.
25: O grupo tem a atribuição de analisar questões relacionadas à remuneração da magistratura, com foco na uniformização, padronização, transparência e previsibilidade das parcelas remuneratórias, além de propor soluções normativas voltadas à superação de obstáculos identificados na aplicação do sistema constitucional de remuneração. O grupo terá prazo de 180 dias para concluir as atividades.
24: O ministro Flávio Dino, presidente da primeira turma do STF, apresentou na sessão desta terça-feira um balanço das atividades do colegiado no primeiro semestre de 2026.
23: A turma realizou 37 sessões, sendo 10 presenciais e 27 virtuais, e julgou 3.973 processos.
24: Já o ministro Gilmar Mendes, presidente da segunda turma do Supremo Tribunal Federal, apresentou um balanço dos trabalhos do colegiado durante a gestão dele, iniciada em agosto do ano passado. A sessão marcou o encerramento da presidência do decano da Suprema Corte, que será realizada, que será sucedida. Ele será sucedido pelo ministro Luiz Fux.
23: Em 15 sessões presenciais e 42 sessões virtuais ordinárias e 4 extraordinárias, o colegiado julgou 8.740 processos. O ministro Gilmar Mendes reforçou ainda o compromisso da turma com a proteção dos direitos e das garantias individuais na análise de processos de natureza penal.
24: Pensão por morte e auxílio reclusão para menores de 16 anos de idade não retroagem se o pedido para os benefícios for feito após o prazo legal.
23: Esse entendimento foi firmado pelo STJ em recurso repetitivo e, com isso, deve orientar juízes e tribunais de todo o país. Fátima Uchoa.
1: De acordo com a relatora na primeira sessão do STJ, ministra Maria Tereza de Assis Moura, a alteração feita pela Lei 13.846 de 2019 passou a prever o pagamento retroativo dos valores se o pedido for feito em até 180 dias após o óbito, no caso de pensão por morte, e após a prisão no caso de auxílio reclusão. Fora do prazo, o pagamento vai retroagir apenas à data do pedido no INSS. A ministra ainda destacou que, se o fato aconteceu antes de 18 de janeiro de 2019, a norma nova não se aplica, ainda que o benefício tenha sido requerido na vigência da mudança legislativa.
24: Trabalhadores portuários avulsos vão poder ter as horas de descanso entre uma jornada de trabalho e outra flexibilizadas.
23: Diferente da contratação regular, esses profissionais se oferecem para trabalhar de acordo com a demanda nos portos. Rocine Gomes.
5: A decisão por flexibilizar a interjornada da categoria foi definida hoje no Tribunal Superior do Trabalho. Para que ocorra essa alteração, sindicatos, administradoras e o Ministério Público alinharam 8 fatores. Dentre eles, eventos climáticos, insuficiência de trabalhadores e atraso do navio. A próxima etapa é definir numa nova audiência o valor da hora extra que será pago se o portuário tiver um descanso inferior às 11 horas entre uma jornada e outra.
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24: Uma boa noite.
23: E até amanhã.
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6: Está no ar o Jornal do Senado. Eu sou Marluce Ribeiro.
7: E eu sou Humberto Pinheiro.
6: E estes são os destaques de hoje do Jornal do Senado, que começa agora.
7: Senado começa a discutir PEC dos agentes de saúde e de edemias.
6: Comissão aprova restrição a ultraprocessados em cantinas escolares.
7: Avança a inclusão de educação financeira nos currículos dos ensinos fundamental e médio.
6: Boa noite.
7: Boa noite.
6: Refrigerantes, salgadinhos e outros alimentos ultraprocessados podem perder de vez o espaço nas escolas.
7: Avançou no Senado uma proposta que proíbe a venda e a publicidade desses produtos nas instituições de ensino e determina que as cantinas ofereçam ao menos uma opção de lanche saudável. O repórter Rodrigo Rezende explica.
9: A publicidade e a venda de alimentos ultraprocessados ou com alto teor de calorias, gordura saturada, gordura trans, açúcar livre e sal podem ser proibidas em estabelecimentos de ensino. Esse é o objetivo de proposta do senador Jacques Wagner, do PT da Bahia, aprovada pela Comissão de Educação. O projeto, relatado pela senadora doutora Eudócia, do PSDB de Alagoas, ainda aponta que as cantinas deverão oferecer para consumo, diariamente, pelo menos uma opção de lanche que contribua para a saúde dos escolares e que valorize a cultura alimentar local. Para a doutora Eudócia, essa é uma questão que envolve saúde, aprendizagem e qualidade de vida dos estudantes.
10: Porque não adianta o PNAE estabelecer com nutricionistas, com colegas que têm responsabilidade de promover a alimentação saudável nas nossas crianças e adolescentes e, de uma forma contrária, nós temos dentro dessa escola cantinas que vendem alimentos que não são saudáveis.
9: As cantinas ainda deverão disponibilizar, pelo menos, uma opção de alimento ou preparação e uma opção de bebida aos estudantes que tenham necessidades alimentares especiais, tais como diabetes, doença celíaca, intolerância à lactose e outras alergias. Fica ainda proibida nas escolas de educação infantil que atendem crianças menores de 2 anos a oferta de preparações ou produtos que contenham açúcar. A proibição da publicidade nas escolas inclui a promoção dos produtos por meio do patrocínio de atividades escolares, inclusive extracurriculares, divulgação de apresentações especiais e distribuição de brindes ou prêmios. A proposta segue para análise da Comissão de Assuntos Sociais.
6: E seguiu para o plenário a proposta que determina o ensino de educação financeira nas escolas.
7: Segundo o texto aprovado hoje na Comissão de Educação do Senado, o assunto deverá ser tratado de forma articulada em outras matérias do currículo escolar. Repórter Márcio Maturana.
8: Alunos do ensino fundamental e do ensino médio podem passar a receber educação financeira, segundo um projeto aprovado pela Comissão de Educação e Cultura, que segue para a votação no plenário do Senado. O relatório foi lido pelo senador Humberto Costa, do PP de Pernambuco.
11: Em um país marcado por elevados índices de endividamento das famílias e por uma cultura em que o diálogo sobre finanças permanece com frequência um tabu nos diversos ambientes, inclusive o doméstico, a escola assume papel relevante na disseminação de competências financeiras básicas.
8: Pelo projeto, a educação financeira fica incorporada à Lei de Diretrizes e Bases da Educação Nacional como um tema transversal. Isso significa que não vai ser criada uma disciplina específica, mas o assunto vai ser tratado de forma articulada em outras matérias do currículo.
6: O senador Humberto Costa, do PT de Pernambuco, criticou o excesso de publicidade das bets durante as transmissões da Copa do Mundo. Segundo ele, a divulgação intensa das apostas esportivas incentiva os jogos de azar com impactos negativos, especialmente para crianças e adolescentes. O parlamentar também citou a investigação aberta pela Secretaria Nacional do Consumidor sobre a publicidade das empresas durante o torneio.
7: Humberto Costa defendeu regras mais rígidas para o setor e lembrou que apresentou um projeto de lei que prevê o aumento da idade mínima dos apostadores para 21 anos, limites à publicidade e medidas para evitar o superendividamento. A proposta está em análise na Comissão de Transparência e Defesa do Consumidor.
12: A paixão pelo esporte, pelo nosso futebol, não pode ser associada e confundida com esse câncer social que são as apostas promovidas pelas bets.
6: Na mesma linha, o senador Eduardo Girão, do Novo, do Ceará, defendeu regras mais rígidas para as plataformas de apostas esportivas e afirmou que apoiaria uma proposta para proibir as bets no país.
7: Segundo ele, os prejuízos envolvem endividamento, problemas de saúde mental e impacto sobre as famílias.
14: É um assunto que transcende muito eventuais divergências do campo da direita, da esquerda, contra o governo e a favor do governo. É humanidade. Se o governo Lula fizer a proibição, encaminhar um projeto para proibir, eu sou o primeiro a votar e parabenizar o presidente por esta medida.
6: Os soldados da borracha, trabalhadores recrutados para extrair látex na Amazônia durante a Segunda Guerra Mundial, podem passar a receber um abono natalino.
7: O benefício foi aprovado pela Comissão de Assuntos Econômicos em decisão terminativa. Se não houver recurso para análise no plenário, a proposta seguirá para a Câmara dos Deputados. A repórter Marcela Cunha traz mais informações.
15: A proposta beneficia os seringueiros recrutados pelo governo brasileiro para trabalhar na Amazônia durante a Segunda Guerra Mundial na extração de látex. Eles já têm direito a uma pensão de 2 salários mínimos por mês e passariam a receber em dezembro uma espécie de 13º no mesmo valor. Para o relator senador Alan Rick, do Republicanos do Acre, a medida corrige uma desigualdade, já que o bônus de fim de ano só era pago aos pracinhas, os militares que lutaram em campos de batalha na Itália.
16: O seringueiro tinha que sair com seu terçado, de madrugada com a sua poronga na cabeça, que era a lanterna do seringueiro, com a sua espingarda para se proteger das onças e dos outros bichos. Eles se esforçaram, lutaram para produzir a borracha para o esforço de guerra do Brasil na Segunda Guerra Mundial.
15: Entre 1943 e 1945, cerca de 60 mil brasileiros, principalmente jovens do Nordeste, foram levados para a Amazônia para produzir borracha para os aliados. O autor da proposta, senador Confúcio Moura, do MDB de Rondônia, disse que o impacto financeiro da medida é inferior a R$1.500.000 por ano.
6: E o Senado Federal iniciou hoje as discussões sobre a proposta de emenda à Constituição que estabelece o direito à aposentadoria diferenciada aos agentes comunitários comunitários de saúde e aos agentes de combate às endemias.
7: A PEC ainda regulamenta o vínculo funcional da categoria. Repórter Douglas Castilho.
13: Na prática, a proposta estabelece a idade mínima de 57 anos para mulheres e 60 anos para homens, condicionada à comprovação de 25 anos de tempo de contribuição e de efetivo exercício profissional, com regras de transição para os agentes que já ingressaram no serviço público ou estejam em atividade. O texto também assegura a estabilidade, vedando a contratação temporária ou terceirizada desses profissionais, salvo na hipótese de emergências em saúde pública. O relator da proposta, senador Irajá, do PSD do Tocantins, ressaltou a importância da PEC, relembrando a atuação dos agentes na pandemia de Covid-19.
17: Se não fosse a atuação dos nossos agentes de saúde, nós teríamos ultrapassado a casa de milhões de brasileiros que teriam morrido naquela tragédia. Sem contar o trabalho dioturno que os agentes fazem, a saúde preventiva nas famílias.
13: O texto determina ainda que a União prestará assistência financeira aos estados e municípios para compensar o aumento das despesas com essas aposentadorias. O senador Irajá chegou a propor um rito especial para a votação, em que a decisão final seria tomada hoje. Mas o presidente do Senado, a quem cabe a última palavra, ponderou que o rito tradicional seria o mais indicado, mantendo a discussão em 5 sessões de primeiro turno e mais 3 em segundo turno e 2 votações.
6: E seguiu para a sanção presidencial o projeto que autoriza a venda e o uso de sprays de pimenta para a defesa pessoal de mulheres. A proposta também cria um programa nacional de capacitação sobre o uso do item e os limites da legítima defesa.
7: Mulheres maiores de 18 anos poderão adquirir o spray e adolescentes de 16 a 18 anos com a autorização dos responsáveis. O texto seguiu para a sanção presidencial. Mais detalhes sobre esse projeto você acompanha ao longo da programação da Rádio Senado.
6: Edição de Paula Groba e trabalhos técnicos de João Lira, o Jornal do Senado fica por aqui. Acompanhe agora as notícias da Câmara dos Deputados. Boa noite.
7: Boa noite e até amanhã.
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19: Comissão aprova série de atividades para informar população sobre fibromialgia.
20: Relator de propostas sobre faturamento dos microempreendedores individuais quer incluir reajuste automático anual no texto.
19: E aumento do faturamento dos MEIs deve ser debatido pelo plenário.
21: Boa noite. Aprovada a proposta que estabelece atividades para conscientizar a população sobre fibromialgia. A repórter Paula Bittar acompanhou a votação e explica mais sobre essa doença e o texto aprovado.
26: A Comissão de Constituição e Justiça da Câmara aprovou uma proposta que cria ações de conscientização sobre a fibromialgia. A fibromialgia é uma síndrome que se caracteriza por dores generalizadas, principalmente na musculatura. Também pode causar fadiga, distúrbios no sono, alterações de memória e atenção. Ansiedade, depressão e alterações intestinais podem ainda acometer os pacientes. Segundo a Sociedade Brasileira de Reumatologia, a doença é relativamente comum e afeta cerca de 2 a 3% da população brasileira. A incidência é maior em mulheres entre 30 e 50 anos. A proposta tem sérias ações na lei que criou o Dia Nacional de Conscientização e Enfrentamento da Fibromialgia, comemorado anualmente em 12 de maio. O texto aprovado estabelece que durante o mês de maio será realizada a campanha Maio Roxo de conscientização sobre a fibromialgia. A campanha incluirá, entre outros pontos, a publicação de informações em redes sociais e sites em linguagem simples e acessível sobre dor crônica, fibromialgia, direito a tratamento adequado, acesso à assistência farmacêutica e benefícios de práticas integrativas e complementares e o incentivo à educação continuada para profissionais de saúde, com foco no atendimento humanizado, no diagnóstico precoce e no tratamento adequado. Durante a discussão do texto na comissão, o deputado Pompeu de Matos, do PDT do Rio Grande do Sul, ressaltou o caráter silencioso da fibromialgia e a necessidade da tomada de ações.
27: Essas pessoas não estão sozinhas. A doença é silenciosa, mas nós estamos vendo, ouvindo, acolhendo, sentindo a manifestação dessas pessoas. Elas não são isoladas no mundo. E quanto mais nós avançarmos no sentido de reconhecer, de apoiar, de fazer o enfrentamento, melhor será o tratamento, o amparo e a proteção a essas pessoas.
26: A proposta que cria ações de conscientização sobre a fibromialgia já pode seguir para análise do Senado, a menos que haja recurso para votação pelo plenário da Câmara. Da Rádio Câmara, de Brasília, Paula Bittar.
18: Segurança Pública.
26: delegado Palumbo, do Podemos de São Paulo, solicita a aprovação de seu projeto para extinguir a progressão de regime a presos. Critica a lentidão na votação de outras propostas que buscam acabar com o auxílio reclusão e as saídas temporárias e cobra o endurecimento de leis penais.
0: Na opinião de delegado Palumbo, a segurança pública eficaz exige a união dos três poderes, o fim das audiências de custódia e o apoio às guardas municipais. Para ele, a falta de punições rigorosas penaliza diretamente o trabalhador que fica exposto à violência urbana diariamente.
26: Ranieri Paulino, do PL, lamenta a morte do engenheiro civil Rubens Fernando da Costa Filho, morto a tiros em Guarabira, na Paraíba. O deputado presta solidariedade aos familiares e amigos da vítima e defende a rápida apuração do caso pelas autoridades competentes.
0: No entendimento de Ranieri Paulino, o episódio reforça a necessidade de promover a cultura da paz e o enfrentamento de todas as formas de violência. Segundo o parlamentar, o caso mobiliza a população paraibana em torno do pedido por justiça.
1: Relações Exteriores.

0: fortalecimento das instituições brasileiras.
1: Chico Alencar, do PSOL do Rio de Janeiro, presta solidariedade à população da Venezuela afetada por um terremoto. O deputado defende a mobilização da comunidade internacional para apoiar os milhares de atingidos.
0: Chico Alencar também exalta a assistência do Brasil ao país vizinho e acrescenta que a cooperação internacional tem função importante na reconstrução das áreas afetadas. Segundo ele, a solidariedade deve orientar a resposta a qualquer crise humanitária.
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3: Transportes.
1: Nas palavras de Jorge Araújo, do PP da Bahia, as obras de mobilidade urbana e serviços públicos do governo estadual não têm atendido às expectativas da população. O deputado cita a implantação do VLT de Salvador e reclama da demora na conclusão do projeto.
0: Jorge Araújo também aponta problemas nas áreas da saúde e da infraestrutura rodoviária da Bahia. Segundo o parlamentar, é necessário ampliar os investimentos para melhorar o atendimento na rede pública de saúde e as condições das estradas que cortam o estado.
1: Ricardo Maia, do MDB, celebra a liberação de 66 milhões de reais para a construção do primeiro viaduto do sertão da Bahia, viabilizada pelo DENIT, e que vai ligar Heliópolis a Cícero Dantas. Segundo ele, a obra reforça o compromisso do Executivo Federal em melhorar a vida das pessoas.
0: Ricardo Maia também anuncia a entrega de um hospital de câncer em Alagoinhas e de vans de saúde para as cidades de Fátima, Ribeira do Pombal, Tucano e Jeremoabo. Os repasses têm origem nas emendas destinadas pelo parlamentar para socorrer pequenos municípios baianos.
1: Durante viagem ao norte e noroeste de Mato Grosso, Rodrigo Dazaeli, do PL, relata que cidadãos apontaram dificuldades em vários setores. Entre elas, ele cita que a condição ruim das rodovias atrapalha a logística e impede o desenvolvimento regional.
0: Rodrigo Dazaeli também cobra maior agilidade na liberação de licenças ambientais para obras de infraestrutura. Segundo o parlamentar, a burocracia atrapalha atividades produtivas e prejudica a população.
3: Economia.
1: Benedita da Silva, do PT do Rio de Janeiro, destaca o lançamento do programa Desenrola Adimplentes do governo federal. A deputada informa que a iniciativa permite que trabalhadores com dívidas de até 15 mil reais e histórico de pagamentos em dia tenham acesso à renegociação de crédito com juros reduzidos.
0: Benedita da Silva também ressalta o FIES empreendedor, voltado a estudantes que quitaram regularmente o financiamento estudantil. Ela entende que a medida amplia o acesso ao crédito para a abertura de pequenos negócios e incentiva o empreendedorismo.
1: Messias Donato, do União do Espírito Santo, condena o anúncio de mais de 520 milhões de reais em publicidade e propaganda, afirmando que o investimento visa mascarar a falta de resultados do governo positivos nas áreas de segurança pública e saúde.
0: Em sua leitura, o Brasil passa por uma instabilidade tributária e sofre um desgaste crescente no cenário internacional. De acordo com Messias Donato, o setor produtivo, especialmente o agronegócio, também está desamparado, resultando em impactos negativos para a economia nacional.
1: Pastor Henrique Vieira, do PSOL do Rio de Janeiro, questiona o patrimônio do líder religioso Edir Macedo e a expansão de seu grupo empresarial. Para o deputado, é necessário acompanhar a apuração sobre possíveis irregularidades e garantir transparência na gestão desses recursos.
0: Segundo o pastor Henrique Vieira, o crescimento de conglomerados econômicos ligados a instituições religiosas exige fiscalização. Ele afirma que a defesa das investigações não representa um ataque à fé, mas uma forma de preservar a credibilidade das instituições religiosas.
1: Bongás, do PT do Rio Grande do Sul, defende a proibição das bets no Brasil, sob o argumento de que as apostas online podem levar ao vício e ao endividamento das famílias. O deputado lembra que a chamada ludopatia é reconhecida pela Organização Mundial da Saúde como um transtorno.
0: Bongás aponta que a proposta apresentada pela bancada do PT proíbe a oferta, a promoção e a exploração de apostas de cota fixa no país. Ele explica que o texto também prevê o bloqueio de acessos, a remoção de aplicativos e a interrupção de fluxos financeiros ligados às bets.
1: Jorge Guetem, do Republicanos de Santa Catarina, defende a atualização dos limites de faturamento do MEI, das microempresas e das empresas de pequeno porte. Para ele, a defasagem da legislação tem levado empreendedores a perderem benefícios mesmo sem aumento real de renda.
4: O limite de faturamento do MEI permanece congelado em R$ 81 mil desde 2018. Nesse intervalo,

0: a inflação corroeu significativamente o poder de compra do empreendedor brasileiro. Em termos reais, muitos faturam praticamente o mesmo que faturavam anos atrás, mas são tratados pela legislação como se tivessem enriquecido. Atualizar esse teto não significa criar privilégios, significa apenas restabelecer o valor real originalmente previsto para essa categoria.
1: Jorge Guetten acredita que a proposta facilita a transição entre regimes tributários, amplia a possibilidade de contratação e reduz a informalidade. Ele também argumenta que a medida fortalece o empreendedorismo, estimula a geração de empregos e diminui a burocracia.
2: E o deputado Jorge Guetten também participou de um encontro no Ceará em que representantes do setor produtivo defenderam o reajuste automático anual do MEI. O repórter Murilo Souza acompanhou o evento que fez parte do programa Câmara pelo Brasil.
3: Representantes do setor produtivo cearense defenderam a criação de um mecanismo de reajuste automático para o teto de faturamento do microempreendedor individual, o MEI. A proposta foi apresentada durante seminário promovido em Fortaleza pela Comissão Especial da Câmara dos Deputados, que analisa o aumento do limite anual de faturamento da categoria. Hoje, o teto é de R$ 81 mil por ano e está congelado desde 2018. Para empresários e entidades, a falta de atualização pela inflação prejudica milhares de pequenos empregos e pode estimular a informalidade. O relator da proposta, deputado Jorge Guetten, do Republicanos de Santa Catarina, afirmou que vai incluir no parecer um mecanismo de correção anual do teto do MEI. Segundo ele, já existe entendimento com o governo para elevar o limite de faturamento de R$ 81 mil para R$ 130 mil por ano e permitir a contratação de mais um funcionário. Jorge Guetten também anunciou que o relatório vai prever uma medida para reduzir os impactos da eventual mudança nas regras da jornada de trabalho sobre micro e pequenas empresas. Pela proposta, empresas que precisarem contratar novos funcionários durante a transição terão isenção da contribuição previdenciária desses trabalhadores por 2 anos.
0: Nós queremos incluir no nosso relatório uma forma de mitigar o impacto que vai causar principalmente nos pequenos negócios, essa alteração da jornada e da escala. Então, nós queremos, no mínimo por 2 anos, que quando a empresa tiver que contratar mais funcionários por causa da mudança da escala da jornada, que ela tenha isenção da contribuição previdenciária.
3: As sugestões apresentadas no seminário de Fortaleza serão incorporadas ao relatório final do projeto, que ainda será votado pela comissão especial antes de seguir para análise do plenário da Câmara. A reunião faz parte do programa Câmara pelo Brasil, que faz reuniões estaduais para discutir assuntos que estão na pauta do Parlamento. Da Rádio Câmara de Brasília, Murilo Souza.
1: O aumento do faturamento dos MEIs deve ser debatido pelo plenário da Câmara. Uma proposta do Executivo sobre o tema foi entregue pelo presidente Luiz Inácio Lula da Silva ao presidente da Câmara, Hugo Mota, ontem.
2: A entrega da proposta ocorreu durante encontro no Palácio do Planalto. Segundo Mota, o texto do governo amplia o limite do MEI para R$ 110 mil já no próximo ano e R$ 140 mil em 2028. O aumento pode ser debatido em comissão geral no plenário amanhã. A repórter Silvia Munhato tem as informações.
4: O presidente da Câmara, deputado Hugo Mota, do Republicanos da Paraíba, anunciou a pauta do plenário para esta semana, ainda sem alguns projetos que ele considera importantes, mas que dependem de acordo entre os líderes partidários.
5: Porque nós queremos votar o projeto que aumenta o valor de faturamento dos MEIs, dos microempreendedores individuais, nós queremos votar o projeto que regulamenta a inteligência artificial, nós queremos votar o projeto da misoginia e tantos outros temas que são muito importantes e de interesse das bancadas aqui da casa.
4: A correção dos limites de faturamento de pequenas empresas vem sendo negociado com o governo, mas deve entrar no debate de plenário em sessão solene, em homenagem ao Dia das Micro e Pequenas Empresas, marcada para quarta-feira. Já o projeto que punha a misoginia ou o ódio contra mulheres não tem consenso entre os líderes, como explicou o líder da oposição, o deputado Cabo Gilberto Silva, do PL da Paraíba.
6: Primeiro que o texto aprovado no Senado Federal está péssimo em vários pontos, e posteriormente não foi atendida às solicitações da bancada feminina da oposição. E nesse tema, obviamente, eu como líder da oposição tenho que obedecer estritamente a elas, e daí não teve acordo.
4: A deputada Talíria Petroni, do PSOL do Rio de Janeiro, vice-líder do PSOL, diz que a oposição quer penas mais específicas para o crime de misoginia, com garantias para a liberdade religiosa.
7: A Constituição já prevê liberdade religiosa, então, mas há um desejo da bancada da extrema-direita em especial de garantir, no meu entendimento, a liberdade para agredir mulheres, porque nem no âmbito das igrejas, nem nos espaço de culto, é possível agredir mulheres. Isso não é um tema de esquerda ou direita, é um tema que tem a ver com a dignidade das mulheres brasileiras.
4: A pauta do plenário para essa terça-feira conta com um requerimento de urgência para o projeto que reduz a área de proteção ambiental da Baleia Franca em Santa Catarina. Entre os projetos estão o que institui o Programa Nacional de Assistência Integral às Pessoas com Epilepsia e o que autoriza a instalação em todo o território nacional de câmeras de reconhecimento facial nas estações ferroviárias e rodoviárias. Outro projeto amplia o controle sanitário e as punições para fraudes e publicidade enganosa em torno dos suplementos alimentares. Também pode ser votado o projeto que trata do tempo máximo de espera para atendimento de crianças e adolescentes no sistema de saúde. O plenário ainda pode votar uma proposta de emenda à Constituição que permite que a entidade de representação de municípios de âmbito nacional possa propor ação direta de inconstitucionalidade e ação declaratória de constitucionalidade. Da Rádio Câmara de Brasília, Silvia Minhato.
1: As informações sobre o resultado das votações de hoje estarão na edição de amanhã.
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2: Otone de Paula, do PSD do Rio de Janeiro, presta solidariedade à ex-primeira-dama Michele Bolsonaro e à senadora Damaris Alves diante de críticas e ataques públicos. O deputado condena as declarações dirigidas às duas lideranças políticas e pede mais respeito no debate público.
1: Otone de Paula avalia que divergências envolvendo integrantes do campo conservador podem enfraquecer a atuação da oposição ao longo do ano. De acordo com o parlamentar, é necessário preservar a unidade política e evitar conflitos que prejudiquem o debate democrático.
2: Charles Fernandes, do PSD da Bahia, registra a comemoração dos 40 anos do Rotary Clube de Guanambi e a posse da nova diretoria da entidade. Ele destaca a trajetória da instituição e a sua atuação contínua em ações voltadas ao desenvolvimento da comunidade.
1: Charles Fernandes relata que, ao longo de 4 décadas, o Rotary promoveu iniciativas nas áreas de saúde, educação e assistência social. O deputado também menciona o passeio ciclístico que a organização promove para arrecadar recursos destinados a projetos beneficentes.
9: Cultura.
2: Aloysio Mendes, do Republicanos, parabenizou São Pedro dos Crentes pela realização da 15ª Cavalgada, ocorrida entre os dias 27 e 28 de junho. Na avaliação do parlamentar, o evento contou com o maior público já registrado e se consolidou como a maior festa do sul do Maranhão.
1: Aloysio Mendes agradeceu a recepção que recebeu na cidade, elogiou a gestão municipal pela organização da festa, cumprimentou as lideranças regionais presentes e reforçou que vai continuar apoiando o município para manter o alto padrão das festividades e o desenvolvimento local.
2: Termina agora o jornal Câmara dos Deputados, produzido pela Rádio Câmara, com trabalhos técnicos de Everson Urani e apresentação de José Carlos Andrade e Paula Bittar. Boa noite.
1: Uma ótima noite para você. A Voz do Brasil volta amanhã.
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0: 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Mix 10 e 18, Red Hot Chili Peppers, Scar Tissue aqui no baú da Mix. Já já tem presente pra você. 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

0: hoje continua fazendo sucesso e faz parte da playlist de muita gente que curte o velho e bom rock and roll. 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O baú continua e agora tem Snoop Dogg.
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0: participou, kit Nico Boco com boné e camiseta, e quem tá levando agora é o Mauro Júnior, final do fone 2965. Aí, Mauro, parabéns, aguarde que a equipe da Mix vai entrar em contato contigo, tá? 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Acabou.
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0: Tem novidade de música e essa é ótima. Os Rolling Stones estão com tudo na nova era. A banda liderada por Mick Jagger lançou o novo single Jillow's Lover, junto com um clipe estrelado pelos atores Anya Taylor-Joy e Charles Melton, em clima de tapas e beijos. Não para por aí não. De surpresa, os Rolling Stones lançaram também uma faixa inédita, a Divine Intervention, que tem guitarras tocadas pelo Robert Smith, vocalista da banda The Cure. Um grande encontro de lendas do rock, diz aí. As duas novas músicas fazem parte do próximo álbum dos Rolling Stones, o Foreign Tones, que inclui ainda uma versão da música You Know I'm No Good, sucesso da Amy Winehouse. O novo disco dos Rolling Stones, Foreign Tones, chega às plataformas no dia 10 de julho. Para conferir o novo som dos Stones, vai lá, radiomixfm.com.br.
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2: Mix 11.7. Bom fim de noite pra você de terça-feira. Tamo de volta aqui na Mix e a partir de agora tem um mix acústico. Aquela programação da Mix especial, desplugadas, pra você relaxar no seu fim de noite. Bruno Mars, pra começar.
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1: Mix 10h24, que clássico, em Silverchair and I Song, fechando aqui o Mix Acústico.
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0: Mix 6:02, tá no ar o No Break. A partir de agora tem aquela avalanche de músicas pra você curtir na Mix. Alex Warren pra começar. 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

0: aqui no No Break, 2 horas de música direto. Tamo aqui na última hora. Vamos tocar pra você a Beyoncé, Billie Eilish, também o Nickelback, Pete. E agora tem Kim.
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Você ouviu o BTS Swim aqui no No Break, 2 horas de música direto sem nenhum intervalo comercial. 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
6: Tá chegando mais um Super Mix e agora a gente vai conferir só música legal. Vamos dar aquela turbinada na programação. Então aumenta o som pra curtir.
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1: Mix, tá rolando por aqui só música legal. Então continua por aí curtindo. Este é o Super Mix.
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0: E aqui tem as melhores. Já já a gente volta então, viu? 6h26.
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Mix, agora 6h55, do it. Ó, muito legal, né, esse som da Cherries aqui na Mix. E ó, se liga, você que tá curtindo a Mix Champa, já vai se programando aí, porque daqui a pouquinho tem o baú da Mix. Tô de volta aqui às manhãs da Mix Champa, né, a nossa querida Tayana Keller já tá voltando das férias hoje. Então, você já vai mandando a sua inscrição a partir de agora, hein, no 998-363-853, porque tem prêmios pra você já a partir de agora aqui na Mix João Pessoa. Tem dois convites para o cinema Centerplex do Mac Shopping, tem um voucher no valor de R$50 do Domani, restaurante Self-Septons Bancários, e tem dois convites, certo, para Vila Sítio São João em Campina Grande, sabadão agora, 4 de julho, com Brasas do Forró, Batista Lima e Mastruz com Leite. Tá afim? Qual desses prêmios você tá afim de colar aqui nessa manhã? Vai lá no 998-36-3853. Repetindo, hein? Novo número do WhatsApp da Mix, 998-36-3853. Boa sorte, bom dia, boa quarta-feira, 1º de julho. Bom mês de julho pra você.

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1: Agora 7 em ponto, bom dia, Jampa. E aí, tô de volta. Como é bom estar de volta às manhãs aqui da Mix João Pessoa. Eu sou Wilson Borges, tô de volta aqui ao nosso baú da Mix. Vamos abrir a tampa desse baú, remexer esse baú pra você fazer aquela viagem no tempo, matar a saudade geral e já com prêmio, né? 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Aí é o cinema do Mac Shopping pra você pegar aquela tela. Então manda sua inscrição no 998363853. É o número do WhatsApp da Mix, é o novo WhatsApp. WhatsApp da Mix pra você, né? Então joga lá sua inscrição no final do baú, quem sabe se não fatura. Boa sorte! Começando com o Aces, bom dia!
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0: Mix agora 7h20, tá aí, você curtiu Evanescence, Bring Me To Life aqui no nosso baú da Mix. Então, o que, é que você tá esperando pra mandar a sua inscrição e ficar concorrendo aos prêmios aqui nessa manhã de quarta-feira, dia 1 de julho de 2026? Tô de volta às manhãs, que coisa boa. Então se liga, tem dois convites para o Cinema Centerplex do Mac Shopping, tem um voucher no valor de R$50 do Domani, restaurante self-service nos bancários, e tem dois convites pra Vila Sítio São João, que lá em Campina Grande, né, gente? É sabadão agora, dia 4, tem Brasas do Forró, Batista Lima e Mastruz com Leite. Pra você concorrer super fácil, vai lá no 998363853, que é o nosso novo número do WhatsApp da Mix, pra você concorrer. Aí você tem que falar pra gente qual desses você tá afim de escolar aqui. Isso mesmo, você dá os seus dados, seu nome, seus dados, né? E aí, de repente, fala, ah, quero escolar os dois convites para o Cinema Centerplex? Não, quero o voucher do Domani pra saborear as delícias do Domani. Ah, tô afim de ir pra Campina Grande. Então, manda aí. 998363853. Obrigadão pela sintonia, hein? Você que tá no seu carro, você que de repente tá na sua caminhada, você que já tá no seu trabalho, tá no busão aí, brigadão, tá? Daqui a pouquinho tem mais baú da Mix. E não sai daí porque tem, sabe o quê? Frejá, segredos, tem muito mais.
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0: 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Mix agora 7h21 e já sabe, né? 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

0: Agora 7h51, tá aí, você curtiu My Love, Justin Timberlake, encerrando aqui o nosso baú da Mix e faturando dois convites para o cinema Centerplex. A Jaqueline Almeida, final do telefone 2852. Aí, Jaqueline, hoje é quarta-feira, então hoje, às 14h30, você dá um pulo aqui na Mix para pegar os seus dois convites para o cinema Centerplex. Jaqueline Almeida, parabéns, tá? E aqui, fechando a tampa do baú.
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0: Mix agora 7h52, tem mais prêmios nessa manhã aqui da Mix de quarta-feira, né? Ó, 1º de julho, pra começar bem, com o pé direito aí, o seu mês de julho. Então vamos que vamos com prêmios pra você? Ó, tem voucher no valor de R$50 do Domani, restaurante self-service no Bancários. E tem dois convites pra Vila City São João em Campina Grande. Ó, é sabadão esse show, hein? Sábado agora, já com Brasas do

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0: Você tá começando aqui mais edição do Pede no Zap. A partir de agora, você pede aí no Zap, manda na programação da Mix. É pelo 11983408000. Você vai gravar sua mensagem de voz, vai falar o seu nome, a cidade que você tá falando, e aí sim, você vai pedir aquele som que você tá afim de curtir aqui na Mix, tá? Então não esquece, atenção, o número do WhatsApp para você pedir o seu som é o 11983408000. Pede no Zap.
1: Olá, Rádio Mix, aqui é a Jéssica de São Paulo. Eu gostaria de ouvir Swim do BTS.
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1: Oi, gente, eu sou a Marilda e falo de Andradina. Gostaria de ouvir os Skank e oferecer pra todo mundo que tá ouvindo a gente. Beijos.
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1: Bom dia, Rádio Mix. Aqui é Felipe de Poços de Caldas. Manda aí aquela boa do Linkin Park, aqui direto da academia, treinando e ouvindo a Rádio Mix.
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1: Mix agora 8h21, tá aí você curtindo Harry Style com Watermelon Sugar aqui no nosso pede no zap. Você continua fazendo a programação da Mix pelo WhatsApp da Mix 11 983 408 mil. É, você grava sua mensagem de voz falando o seu nome, a cidade que você tá falando, e aí você pode pedir aquele som, pode mandar aquele recado legal. Repetindo, 11 983 408 mil.
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5: Bom dia, Mix. Aqui é a Gabriela de Porto Alegre. Toca aí Stress Out de 21 Pilots pra meu namorado Moisés tirar o estresse dele. Beijo.

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1: Bom dia, bom dia. Sou daqui de Paraisópolis, Minas Gerais. Tô ouvindo a Mix pela Alexa. Pode tocar pra mim, por favor, a música do Kiss.
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1: Mix agora 8h52, encerrando o nosso pede no zap J Quest com do seu lado aqui. Ó, mas você continua pedindo, né?

0: 11 9 83 40 8000. Repetindo, é o 11 9 83 40 8000, o número do WhatsApp para você pedir lá, gravar sua mensagem de voz.
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0: Mix agora 9h21, tá aí, você curtiu Rádio Love Nacional, Detonautas aqui na Mix. E ó, se liga, tem prêmio pra você, tá? Vai lá no 998-363-853, é o novo número do WhatsApp da Mix pra você. Tem um voucher no valor de R$50 do Domani, restaurante self-service nos bancários, mais dois convites pra Vila Sítio São João em Campina Grande, sábado agora, que tem um show, sabe de quem? Brasas do Forró, Batista Lima e Mastruz com Leite. Qual desses dois prêmios você tá afim de colar aqui na Mix? Fala pra gente lá no WhatsApp. 998-363-853. Bom dia!
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0: Recife, pode vir.
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1: Mix agora 9h51, tá? Esse curtiu One Dance, veio o Drake aqui na Mix. E ó, se liga, sai do prêmio, saindo um voucher no valor de R$50 do Domani, restaurante self-serve nos bancários, indo pras mãos da Júlia. Atenção, Júlia Pereira, final do telefone 0102. Você dá uma passada hoje, às 14h30 aqui na Mix, pra pegar esse voucher, tá bom? Parabéns, vai saborear as delícias do Domani, tá, Júlia Pereira? Você, tá afim de escolar algum convite pra... Aliás, um não, são dois convites para Vila Sede São João em Campina Grande. 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Joga sua inscrição no WhatsApp da Mix 998363853.
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0: Mix agora 9:59. Bom dia, Jampa. Boa quarta-feira. Bom mês de julho. Hoje é dia 1 de julho de 2026. Então vamos que vamos, hein? Começando aqui o Super Mix. E tem dois convites para Vila Sítio São João, sábado agora, com Brasas do Forró, Batista Lima e Mastruz com Leite. Tá a fim de curtir esse super show aí, essa super festa? Então manda sua inscrição lá no 9983-63853. No final saiu o resultado.
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1: Mix agora 10h15, Mariah Carey, Shake It Off aqui no nosso Super Mix. E você, tá esperando o que pra mandar sua inscrição no 998-363-853? 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
1: Mix agora 10h33, aí você curtiu Armandinho Desenho de Deus aqui encerrando mais edição do Super Mix. E quem tá faturando dois convites pra Vila Sítio São João, sabadão aí vai curtir Brasas do Forró, Batista Lima e Mastruz com Leite, é a Luciana Ramos, final do telefone 8590. Atenção, Luciana Ramos, entrar em contato com a produção em até 24 horas, tá? Já com o nome aí da pessoa e tal que vai com você, beleza? Parabéns, Luciana.
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agora 10h55, tá aí, você curtiu o Marcelo D2 com seu desabafo. E ó, você que tá curtindo a Mix Jampa, se liga, daqui a pouquinho a gente volta com muito mais música. E a gente vai voltar no tempo com as três mais pedidas de um determinado ano, tá? Cola na Mix, fica com a gente. A Tayana Keller tá de volta hoje às 2 da tarde. Eu volto amanhã às 7 da manhã aqui na Mix. Eu sou Wilson Borges, até lá.

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0: Mix agora 11:25, Marcelo Falcão e o Chorão Legado.
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0: Mix agora meio-dia e três, uma ótima tarde de quarta-feira pra você. E aí, tudo certo? Hoje, 1º de julho de 2026, valeu pela sintonia. Agora é hora da gente curtir o Top Mix, pra gente conferir as mais pedidas, as melhores da programação da Rádio Mix nas redes sociais e também aqui pelo WhatsApp no 11 983 40 86.

0: 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Mix agora meio-dia e 10, e a terceira posição aqui no Top Mix, Alex Warren, Ordinary. A quarta posição ficou com a Sabrina Carpenter, Man Child. Vamos fazer o seguinte, antes da gente trazer aqui a segunda posição, a gente volta no tempo para relembrar uma das mais pedidas na programação da Mix, no ano de 2008, NX0, Cedo ou Tarde.
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0: 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Mix agora meio-dia e 20, primeira posição aqui no Top Mix, One Republic, Need Your Love. A segunda ficou com o Bruno Mars, I Just Might. Top Mix, você sabe, né? As melhores, as mais pedidas da programação da Mix. Acabou?
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0: Brasil para 1991, ano em que o Guns N' Roses lançava Yesterdays, música que fala sobre amadurecimento e a superação do passado. Prova disso é o videoclipe da música, né? Filmado em preto e branco e misturava imagens da banda em um armazém com fotos de membros que haviam saído, né? Como o Easy, o Steven Adler. Isso aí foi para simbolizar o processo, né? De seguir em frente, viu? Então, bora recordar aqui no baú da Mix Express, Guns N' Roses, som de 1991, Yesterdays.
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2: A Copa do Mundo FIFA vai colocar à prova não somente o talento, mas também a resistência das seleções. Para se ter uma ideia, a distância entre Seattle e a Cidade do México passa fácil dos 3 mil quilômetros. É praticamente cruzar um país inteiro entre um jogo e outro. Isso exige logística afiada, recuperação rápida dos jogadores e adaptação total ao fuso e ao clima. Ou seja, além dos 90 minutos, essa Copa também vai ser decidida no preparo fora de campo.
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4: Mix agora 1:01. Ótima tarde de quarta-feira pra você. Valeu a sintonia. Tá começando agora mais um Super Mix. Já sabe, né? 40 minutos direto. Muita música pra gente curtir. 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
1: Mix agora 1:22, Dua Lipa, Houdini, você curtindo aqui 40 minutos direto, muita música, é o Super Mix. 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
1: Mix agora 1h37, o Justin Bieber Pitches, para fechar mais uma edição aqui do Super Mix. 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
3: A Copa do Mundo FIFA vai colocar à prova não somente o talento, mas também a resistência das seleções. Para se ter uma ideia, a distância entre Seattle e a Cidade do México passa fácil dos 3 mil quilômetros. É praticamente cruzar um país inteiro entre um jogo e outro. Isso exige logística afiada, recuperação rápida dos jogadores e adaptação total ao fuso e ao clima. Ou seja, além dos 90 minutos, essa Copa também vai ser decidida no preparo fora de campo.
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0: Mix Soton 8 para as 3, Calvin Harris e Rihanna, This Is What You Came For.
1: Rolando por aqui, ó, nessa quarta-feira, vamos nessa saber quem descolou o prêmio, quem tá levando aqui um rodízio. Ah, vovô e brasa, gente, demais, churrascaria. Nossa, quem vai? É a Nayara Nascimento, aí final do telefone, 1912, parabéns, Nayara Nascimento, sua sortuda, descolou aí esse rodízio delicioso do Boi Brasa Churrascaria. E aí, seguinte, você vai passar aqui na Mix semana que vem, tá? Próxima quarta-feira, a partir das 14h30, você retira aqui o seu prêmio, combinado? Então, já sabe como faz, né?
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1: Mix 3:34, Billie Eilish, Birds of a Feather, fechando aqui mais uma edição do Super Mix. E quem se deu bem? Garantiu dois convites pro Centerplex. Foi você, Ingrid Rayane da Silva, final do telefone 5219. Aí, Ingrid Rayane da Silva, passa na Mix semana que vem, próxima quarta-feira, às 14h30.
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0: 4h25, Imagine Dragons, Demons. 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
1: Mix 5 e 3 começa mais um Top Mix. E aí que você já sabe o que é que vem pela frente, né? São as músicas mais pedidas da programação da Mix. Você quem manda, né? Você quem coloca aqui a sua música. São quatro. Ah, tem uma de bônus também pra

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1: Mix 5 e 10, a gente curtiu Vintage Country, Meu Verão. Essa foi a opção número 3 do Top Mix. Agora sim, vamos voltar no tempo. Matar saudades aí do ano de 1998. Sobe o som pra Cake Never There.
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1: Mix 120, a gente curtiu a posição número 1. Que musicão, não podia faltar por aqui no nosso Top Mix. One Republic Needs Your Love. Preciso do seu amor, ó.

0: Vai curtir Brasas do Forró, Batista Lima e também Mastruz com Leite. Quem vai? Você, Maricélio Duarte, final telefone 9878. Aí, sortudo, se deu bem, Maricélio Duarte. Você vai passar, aguardar o contato, na verdade, da nossa produção. Guarda aí, beleza? Top Mix já foi.
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1: Caco, você não sabe o que que aconteceu.
2: O que que aconteceu, querido?
1: Estamos no segundo semestre de 2026.
2: Mas já?
1: Coisas que a gente não conseguiu fazer no primeiro semestre, não dá mais.
2: Nossa
1: Mas
2: senhora.
1: Mas a boa notícia é que temos o segundo tempo de 2026 pra gente decidir o game da nossa vida. Atenção, apita o árbitro! Todo mundo entrando agora no nosso canal oficial, tá vendo, gente? Nunca é tarde pra começar. Agora é oficial! Você que tá aí acompanhando o programa pela Rede Mix de Rádio, você também pode colar com a gente na nossa live. Isso quer dizer o quê? Que temos o nosso próprio canal, não é, Caco?
2: O Mix Tudo cresceu tanto que agora a gente tem o nosso espacinho, nossa casinha dentro do YouTube, né, Gi?
1: Exatamente. Então, você vai entrar lá agora, youtube.com, atenção, youtube.com/@Mix Tudo na Mix. Só estaremos através do nosso próprio canal. Então, nunca é tarde pra começar, nem pra recomeçar. 1º de julho, canal oficial do Mix Tudo está online. Entra lá, vem resenhar comigo, vem resenhar com o Caco, que a gente tá muito, muito feliz que a gente ganhou um canal. E assim, óbvio que a humilhação vai acontecer, né? Porque tem poucos inscritos lá, o canal é novo, tá novinho. Mas você que tá aí ouvindo o programa, pode ajudar a gente a mudar essa história. Vem ser parte da família Mix Tudo. Vou repetir, eu e o Caco. Aliás, faz um beatbox.
2: Peraí, você tem que cantar que então eu faço tá, em cima,
1: então...
2: vai.
1: Então tá, então tá.

0: Nossa ruim. Senhora, mas a gente foi muito mal isso,
1: caramba,
0: cara.
1: Caramba, foi muito
0: ruim. Ih, já tocou o RH aqui.
1: Posso falar? Eu tô arrependido.
0: Vou também.
1: Começar o programa de
0: tá
1: novo.
0: Tá bom, começa,
1: nossa,
0: vai.
1: Foi muito ruim.
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1: Chegamos, galera, e agora é pra valer o nosso canal. É tudo nosso, meu irmão. Arroba Mix tudo na Mix. Clica aí e cola com a gente na live.
0: Não vai. É bom que a gente gosta de pagar mico, a gente repete o mico duas vezes, né?
1: Ah, gente, a verdade tudo é uma bem. Só. Errando é que se aprende. Aprendeu que a gente tá agora no YouTube, só que com o nosso canal oficial, arroba Mix tudo na Mix? Quem tá aí? Deixa eu ver se tem alguém aí. Porque agora é mato. O dia que a gente ganhar a plaquinha de 100 mil seguidores, não vem falar, tipo, ai, eu sempre tive, eu quero provas.
0: Eu sempre acreditei, eu tava lá desde o começo. Sim, ah, tava mesmo,
1: eu
0: cara.
1: Quero ver hoje esse mix tudo crescer no YouTube.
0: Ó,
1: entendeu?
0: Já chegaram aqui, ó, Bárbara de César, o Romeu Lee, Leonildo, Franciele também já colou, o Cauã, o Carlinhos, o Rafael, o James, o Reuel, tá todo mundo colando, então é o seguinte, tá faltando você. Se você não tá dirigindo, obviamente vale a gente lembrar, entra aí no seu aplicativo do YouTube, digita arroba mix, tudo na mix, segue a gente, se inscreve, porque enquanto rola a música, enquanto a gente tá no intervalo...
1: é perigosa.
0: Continua, e aí tem coisas que a gente fala na live que a gente não pode falar ao vivo também.
1: É os proibidão,
0: né?
1: Entendeu, galera? Cola com a gente então, né? A gente tá muito feliz que a gente tá com um canal novinho, mas obviamente a gente precisa da sua força, então se você gosta de mim, gosta do Caco, gosta do programa, quer que a gente cresça, que o conteúdo chegue cada vez em mais pessoas, a gente sabe que hoje o consumo tá muito nas telas, então por isso que o nosso canal é muito importante pra gente, entra lá, youtube.com/mixtudonamix, dissipa o nosso conteúdo, dá like na live, vê fazer parte do primeiro dia oficialmente do nosso canal oficial.
0: Ó, começou o segundo tempo de 2026 e todo mundo teve ali as suas metas, a gente quer saber de você pra começo de conversa, você vai colar com a gente e vai contar quais foram as metas que você atingiu e as que você ainda não conseguiu, que você vai empurrar pro segundo tempo. Mas a gente aqui no Mixtudo já tem uma meta.
1: A meta é o quê?
0: Uma a gente já bateu, que era ter o próprio canal.
1: Conseguimos.
0: Conseguimos. Agora, a próxima meta que eu pretendo bater hoje.
1: Hoje?
0: Hoje, no dia de hoje, claro.
1: Pelo menos 1.000 inscritos.
0: 1.000 inscritos. Sabe 1.000 inscritos. A gente tá perto, cara. A gente tá perto.
1: Ô, gente, vai, dá uma animada aí, ó. Segundo semestre, estamos chegando. Julho, em 2026, o Mixtudo vai crescer muito e você pode colar com a gente e fazer história. Vamos lá. Última vez, porque eu sei que é chato toda hora ficar falando isso. Ai, ativa o sininho, dá like na live. Mas galera, youtube.com/mixtudonamix, cola com a gente que a resenha é monstra. Sempre também tem convidados aqui, muita coisa acontece só na live, por isso que a gente fez esse canal, pra resenhar junto com vocês. Dito isso, meus amores, seja bem-vindo, segundo tempo de 2026. O que você não conseguiu fazer, que ainda dá tempo de fazer? Esse é o nosso tema de hoje, @mixtudonamix no Instagram. Entra lá, manda áudio, pode mandar no meu também, no giza.on, e aproveita pra seguir também o nosso apresentador.
0: Cola lá comigo no @cacograndino, CACO Grandino, no Instagram e no TikTok. E ó, já tô abrindo o contador de inscritos aqui na minha telinha.
1: É?
0: Fechou? Vou ficar acompanhando em tempo
1: Será
0: real
1: que a gente
0: aqui.
1: Bate pelo menos 1.000?
0: Eu tô com essa esperança aí. Eu acho que essa meta, pra começar, né, esse segundo semestre, já com o nosso novo canal, acho que é uma meta justa pra esse primeiro programa.
1: Gente, vamos botar uma pressão no YouTube? Vamos falar que o Mixtudo chegou? É, o Mixtudo chegou. Agora é oficial.
0: Agora é.
1: Vamos acabar com tudo. Mix tudo, agora melhorou, não foi?
0: Melhorou.
1: Na música, você viu?
0: Tá melhor, né?
1: Melhorou.
0: Na verdade, não. Acho melhor a gente
1: tá
0: não
1: ruim,
0: se arriscar,
1: né?
0: Nessa área.
1: Ah,
0: é,
1: não,
0: melhor.
1: Gente, eu acho que cada um no seu quadrado. Vamos
0: Exato.
1: De música, mas música boa, ó.
0: Vamos.
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1: Gente, sabe aquela parada que a gente não conta, a gente não espera e acontece?
2: O quê?
1: Aos 45 de 2026, ganhamos um canal!
2: Agora sim!
1: Nossa, Caco, quantos anos de programa pra ganhar um canal?
2: Acho que uns 9.
1: A gente tá reclamando aqui mesmo ao vivo?
2: Calma, Kelly, calma.
1: Caco, a gente ganhou um canal no YouTube. Gente, o negócio é o seguinte. No nosso canal do YouTube, que a gente tá em clima de festa porque a gente tá abrindo o segundo semestre de 2026 com essa conquista. Tá vendo, gente? Nunca é tarde. A gente tinha essa meta em janeiro. Aí, de repente, sumiu a meta. Aí, agora a meta parece que aconteceu. Agora a gente tá no youtube.com/@mixtudonamix. E por incrível que pareça, Caco, você viu tanto de gente que tá chegando às nossas graminhas?
2: Eu tô vendo, inclusive, aqui, eu tô com o contador, ó. A gente pulou já mais de 150 inscritos só nesse começo do programa,
1: hein? Vamos bater 1000 inscritos? Ô, galera, o que acontece? Ajuda a gente aí. Só tem terra, a gente quer ter mato. Aí depois a gente vai carpir, a gente vai fazer umas plantinhas, uma plantação, que assim, tá ali nascendo, a graminha tá aparecendo, entendeu? E olha lá, tem uma graminha aqui, ó, o Leonildo Oliveira, a Márcia Sejas, o Matheus também, mais uma graminha chegando, Fernanda Carmelo, um beijo pra você, meu amor. Caramba! Dani, beijo pra você também. Like na live, porque o YouTube vai sentir a pressão da gente chegando.
2: Já tá sentindo a pressão, mas é o seguinte, agora eu vou botar a pressão, sabe, em quem?
1: Em quem?
2: Em você.
1: Ai, ai, ai.
2: É.
1: Que foi, cara?
2: Eu quero saber quais foram as metas que Giza.on fez pro primeiro semestre, que chegou, que conseguiu conquistar, mas aquelas que você já empurrou pro segundo tempo. E é o seguinte, só tem segundo tempo, não tem prorrogação em 2026,
1: tá bom,
2: já tô avisando.
1: Lá. Estudar inglês um pouquinho todos os dias, coloquei
2: check
1: como meta 2026, não check.
2: Não check?
1: Comecei, retomei ontem.
2: Tá brincando.
1: Ah, não, falei, não, no segundo semestre eu preciso.
2: Ah.
1: I need to do this. Tá vendo que já tá começando a ter resultado?
2: Já tá começando.
1: Exato. I need improve my English. Ou seja,
2: tá good.
1: De ontem pra hoje tá muito good.
2: Tá good.
1: Outra coisa.
2: O quê?
1: Cortei. Galera, vamos lá, vamos comigo. Quem topa? Eu fiz uma parada com os meus irmãos ontem e vale a pena pra todo mundo que tá ouvindo o programa. Tem meta que a gente não consegue porque a gente precisa de disciplina. Nada como fazer algo em grupo pra isso dar certo. Eu criei um grupo com os meus irmãos e com a minha esposa escrito: mente fraca nem entra.
2: Vixe Maria.
1: Se saia. E o grupo é pelo menos duas coisas que a gente quer melhorar nesse segundo semestre. Claro que a gente começou com uma quarentena. Então, Giza cortou refrigerante, Giza cortou cerveja, álcool no caso.
2: Cê, não, pera aí, vai.
1: Eu juro, cortei.
2: Você tá falando sério?
1: Calma, 40 dias.
2: Você tá 40 dias sem beber uma cervejinha.
1: Não, eu vou começar, eu comecei.
2: Você começou?
1: Eu comecei ontem.
2: Ah.
1: Pra fazer o esquenta e aí eu vou 40 dias, assim, entendeu?
2: Entendi, eu achei que você já tinha feito essa meta.
1: Não, eu fiz porque, assim, muita meta ficou pra trás.
2: Tá,
1: então agora
2: então eu vou te mandar. Uma brincadeira, o cara
1: não
2: quer
1: me
2: provocar,
1: manda,
2: né?
1: Não me manda.
2: Eu vou
1: não
2: mandar
1: manda
2: todo
1: cerveja
2: dia uma fotinho no WhatsApp aqui, eu tomando aquela
1: não,
2: gelada gostosa.
1: Mas adivinha por que eu criei
2: ainda bem
1: esse
2: que tá
1: grupo?
2: Frio, tá? Ainda bem que tá frio, que aí eu não vou beber também.
1: Agora vocês pensam por que eu criei esse grupo?
2: Por quê?
1: Pra ajudar os meus dois irmãos a pararem de fumar.
2: Olha, isso é muito bom.
1: Então eu não vou beber, vou treinar todos os dias de segunda a sexta, vou estudar inglês, não vou tomar refrigerante, né? Eles não vão fumar mais, estão na meta. E aí, meus outros irmãos, cada um com uma meta, entendeu?
2: Cada um tem uma meta,
1: porque,
2: né?
1: Porque, gente, nunca é tarde. Eu sei que tem metas que a gente coloca pra esse ano que a gente vai deixando pra depois. Se a gente não consegue sozinho, segura a mão de quem tá contigo e vambora, cada um no seu cada qual, mas rumo ao mesmo objetivo: melhorar.
2: Melhorar sempre. Eu também tinha algumas metas, algumas eu cheguei, outras não, mas tá tudo bem. Eu vou empurrar algumas delas pro segundo semestre, mas a gente quer saber de você, então você vai fazer o seguinte: você vai contar pra gente no nosso Instagram, cola aí no @mixtudonamix no Instagram, aproveita, já se inscreve, segue a gente lá e manda o seu áudio contando, e aí, quais foram as metas que você planejou pro primeiro semestre, que você conseguiu atingir, e aquelas que você vai dar uma forcinha, vai agora,
1: cara,
2: pro segundo tempo
1: tem
2: também.
1: Tem que começar, quando começa as coisas já começam a mudar. Give me áudio.
2: Give me áudio.
1: There's audio here?
2: Não, acredito.
1: No,
2: mas sabe o que tem?
1: Estamos
2: quase em 900 inscritos, querido.
1: Não é possível.
2: Essa meta a gente vai chegar
1: a
2: muito
1: gente vai
2: rápido.
1: Bater a meta?
2: Vai chegar, cara.
1: Ô, Caco, quando
2: vai
1: a
2: chegar.
1: Gente chega na meta, a gente faz o quê?
2: A gente dobra a meta.
1: Dobra a meta.
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1: I don't know why. I don't know why, porque você ainda não está no nosso canal.
0: Eu também não entendi.
1: Eu não entendi o porquê.
0: Por que não?
1: Vai lá, youtube.com/@mixtudonamix. A gente tá feliz demais que a gente tá começando o segundo semestre de 2026 com um canal próprio. Só tem graminhas, graminhas do amor lá. E eu tô chamando vocês de graminhas. Vem com a gente enquanto tudo tá mato, porque quando a gente crescer muito, vai ser da hora lembrar que vocês colaram com a gente no nosso primeiro dia do canal oficial do Mixudo. Ô, Caco, alguém mandou na live que a filha fica me imitando.
0: Tentando
1: fazer locução. Aí eu falei assim, manda pra gente.
0: Eu quero ouvir isso aí.
1: Chegou? Vamos ver?
0: Bora.
1: No caso, ouvir, né?
2: Oi, Gis, aqui é a Alicia Belmonte.
1: Oi,
2: Um beijo.
1: Um beijo. É,
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2: O melhor mix no Brasil.
1: Ganhou música.
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0: Caco, você não sabe o que aconteceu.
1: O que que?
0: Esse negócio aí que a gente ganhou um canal oficial no YouTube, Mix Tudo na Mix. Galera, entra lá, youtube.com/mixtudonamix. Do nada, assim, ó, no estalo de dedo, temos dois convidados no estúdio.
1: Eita! É verdade,
0: mas
1: cara.
0: Mas a gente não vai revelar não pra quem
1: vai.
0: Tá no rádio, sabe
1: não
0: por quê?
1: Vai. Por
0: porque
1: quê?
0: Hoje a gente quer as pessoas também na live, porque a gente tem o nosso canal próprio.
1: A gente tem o nosso canal próprio, inclusive, se você tá aí de vacilação, vamos falar português bem dizido, boca abrida.
0: Isso aí, vai.
1: Entra aí no aplicativo YouTube, digita @mixtudonamix. Digitou? Boa. Agora você vai ver, abriu o canal, agora você coloca aí no botãozinho, você clica em se inscrever.
0: Tá frio aqui, não tá?
1: Tá frio.
0: É, um spoiler.
1: É, um spoiler.
0: Um spoiler do nosso convidado.
1: É.
0: Mas aí esquenta, porque a nossa... Peraí, tô confusa. Tá. youtube.com/mixtudonamix. Quem entrar vai saber de quem tá falando.

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0: 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Eu amo esse momento, a gente aprende tanto, né? 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E hoje a Fabizinha tá aqui com a gente, estamos falando de metas. E aí a gente pensou o seguinte: nada mais justo do que trazer algumas dúvidas dos nossos ouvintes para eles conseguirem cumprir algumas metas com a sabedoria que o É da Sua Conta traz junto com a Fabizinha. Fabi, ótima noite para você. Tá preparada para responder algumas perguntas dos nossos ouvintes?
2: Boa noite, Giza, todo mundo ligado aqui no Mix, tudo preparadíssimo, pode mandar aí que a gente vai respondendo aqui.
0: Boa, a gente sempre fala sobre tudo, mas é tão legal também abrir esse espaço, né, pros nossos ouvintes. Eu fico muito feliz, assim, e todo mundo que tiver dúvida, galera, é só mandar lá no nosso arroba Mix Tudo na Mix, que a gente seleciona pra Fabizinha, assim, pra mais e mais episódios aqui. Mas vamos lá, primeira pergunta enviada pela Mirete. Ô Mirelle, né? Tô precisando usar óculos, mas vamos lá. Se eu pegar um empréstimo, Fabi, eu vou pagar juros mais altos ou mais baixos que no cartão de crédito?
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0: Que da hora, agora vamos lá. Pergunta, né, dúvida sanada da Mirete. Agora vamos com a pergunta, deixa eu ver aqui, da Júlia. Vamos lá, como funciona o crédito do trabalhador, Fabi? Qual o diferencial desse tipo de empréstimo?
2: Bom, Giza, o crédito do trabalhador é um empréstimo oferecido para quem tem carteira assinada.
0: Ah, tá.
2: Tá? Nesse tipo de empréstimo, as parcelas são descontadas da folha de pagamento. 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
0: Muito bom, galera, gostaram? Só que tem uma coisa, Fabi, eu falei pro pessoal mandar aqui no arroba Mix Tudo na Mix, mas eu acho que eu vou mudar, sabe por quê? Como você tá aí sempre atendendo a galera, é melhor ir nesse canal e aí você seleciona e manda pra gente as perguntas. Então, galera, presta bastante atenção. Quem tiver mais perguntas sobre finanças pode mandar direto pro site. Anota aí, é o site do É da Sua Conta, é isso, né, Fabi?
2: Exatamente, agora o É da Sua Conta tem um site e aí todo mundo que ouve pode mandar suas dúvidas, mandar suas perguntas e aí a gente responde aqui no programa, né? Você também pode acompanhar aí o conteúdo de outras edições. 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
0: Posso falar? Tamo juntas, sabe por quê? Hoje a gente inaugurou o nosso canal, o arroba Mix Tudo na Mix, né? No caso do YouTube, que é o nosso canal oficial, bem no dia que se anunciou, então, agora esse espaço também do É da Sua Conta. Da hora, né?
2: E demais, é sincronicidade aí pra gente, né, seguir junto e conseguir atingir as metas, né, pra esse segundo semestre aí de 2026.
0: 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E Fabi, amanhã tem mais, você volta, né?
2: Com certeza, um beijo pra vocês e até amanhã.
0: Beijo! Caco.
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0: A gente não vai pra música, sabe pra onde a gente vai?
4: Pra onde?
0: Nós vai descer. Vai descer, descer lá pra descer. Descer. Seja bem-vindo, Pinguim!
5: Muito obrigado, satisfação enorme estar aqui com vocês.
0: Gente, seja bem-vindo, meu querido. A brincadeira é que o cara é do ABC, ABC São Paulo.
4: São Paulo.
0: Não é o outro ABC, né? Não, Pinguim?
5: É o ABC, ABC. Ribeirão Pires.
0: Ribeirão Pires?
5: É ali próximo de São Bernardo, Santo André, Mauá, e chega em Ribeirão.
0: Boa. Agora também, Caca, a gente não vai pra música, sabe por quê?
4: Por quê?
0: Nós vamos tomar um tacacá, vamos lá. Fica de boa. Não é? Bruna Magalhães, que é isso que mistura boa? Seja muito bem-vinda, cantora, compositora também aqui com a gente nos estúdios.
6: Muito obrigada por esse convite de estar aqui na Mix, muito legal. É uma das metas que eu tinha também era fazer programas de rádio, assim, participar de programas de rádio, eu tô amando.
0: Você tá feliz? A gente também
6: tá
0: muito feliz, cara.
6: É muito legal, assim, é muito novo. E acho que faz parte do sonho de qualquer artista, tá na rádio divulgando seu trabalho.
0: Faz
6: muito
0: toda a diferença,
6: legal.
0: Não faz? E o Caco tá aqui, ele é prova disso, né? Ele é baixista do NX0. E da onde ele é, vocês estão agora, né?
4: Exatamente. E vou te falar, quando vem pro rádio, aí furou a bolha, meu querido.
0: Caramba.
4: Aí furou a bolha, é legal.
6: Muito legal.
0: Uma história muito legal, gente, do Pinguim é que ele começou muito cedo, né? A gente tava falando aqui sobre metas, né? Como é difícil, às vezes, a gente alcançar algum lugar, chegar no rádio e falar pra tanta gente. Cara, eles estão agora aqui na Mix, mas eles trabalham há muito tempo já. Desde quantos anos você, Pinguim?
5: Nos meus 18 anos de idade, eu comecei a escrever, compor música.
4: Caramba, cedão.
5: E eu não tocava nada, né? Aí fui atrás de amigos que tocavam, vamos fazer isso, virar música. Aí fiz uma banda, tinha uma banda chamada Lohama. A gente foi bem, fizemos músicas autorais, lançamos tudo. Aí veio a pandemia. Aí acabou com tudo, cada um seguiu o seu caminho. Fiquei um tempo afastado da música, adoeci, tive casos graves de depressão, ansiedade.
0: Colongidade, não dá, cara.
5: Entendeu? Aconteceu, eu tomava alguns medicamentos, tirei, deu um tuinho.
4: Uma bagunçada,
5: mente,
4: né?
5: Mas tá bom que eu cresci muito com isso, entendeu?
4: Uhum.
5: Isso nas minhas letras você vê que eu falo um pouco disso, mas de uma maneira leve, sutil. Não quero ficar levando história triste pra todo mundo. Aí uma das minhas metas é voltar pra vida, né? Tipo, voltar a viver. Inclusive o nome do EP que eu lancei chama Volte a Viver, né? Aí das metas, voltar a andar de skate, que eu tava parado, voltar a fazer
0: louco,
5: música,
0: né?
5: Então essas são as minhas metas, e graças a Deus tá dando tudo certo.
0: Uou,
5: tá rolando.
0: Que da hora, né?
4: Pô, já deu pra perceber que algumas metas já foram, deram check, assim, e agora a meta de estar aqui na Rádio Mix deu check também.
0: Mano, o produtor do NX0, o cara que produziu o NX0, Mamonas Assassinas, ele foi lá e falou assim, Pinguim, bora, que acabou. Não quero você mais congelado, vai ser um pinguim diferente.
4: Agora,
0: Henrique Bonadinho, né?
4: Exatamente, quero saber essa relação, como é que começou, que, enfim, vocês se conheceram, né? E o Rick fez o convite pra produzir seu disco, conta pra gente.
5: Cara, eu achei uma ponte que o Matheus trabalha lá com o Rick. Eu vi ele fazendo um post no Stories, eu comentei que a gente tem que dar um jeito de chegar no Rick.
4: Sempre, né?
5: Eu sou um cara influente, conhece todo mundo da música, e deu certo. Nessa ele apresentou minhas músicas pro Rick, passou coisa de 2, 3 dias, ele falou, tá com moral, hein? O Rick falou que vai produzir esse som aí. Ué, demorou, bora.
4: Na hora você nem acreditou, né?
5: A gente não cai a ficha, né? Você já passou.
4: Foi a mesma coisa quando o Marcão do Hangar 110, ele deu um toque nele e falou, o Rick Bonadil vai vir aqui ver o show de vocês. Falou, ah, tá tirando, mano. Você acha que o cara, meu, vai sair lá na casa dele e vai vir aqui? Não é que ele foi, velho.
0: Caramba,
4: e ele apareceu
0: isso
4: lá do Neida.
0: E o cara é referência.
4: Referência total, né?
0: Os grandes nomes,
5: ele,
0: né?
5: Ele sabe o que ele faz. E uma das músicas, eu mandei 4 músicas pra ele, né? E uma das músicas, o refrão, eu precisava de uma voz feminina.
4: Sim.
5: E eu falei pra ele, ô Rick, vou precisar de uma voz feminina. O zoinho dele assim brilhou. Eu falei, não, relaxa que eu tenho a pessoa
4: já
5: certa.
4: Tem.
0: Peraí, calma.
4: A pessoa certa tá aqui, no
0: caso. O mesmo cara que te encontrou foi o cara que chamou você, Bruna.
6: Sim.
0: Como que foi a sua história com o Rick Bonadil?
6: Eu sou artista lá da gravadora do Rick, a Midas, desde 2020.
0: Uh-huh.
6: No auge da pandemia, o Rick começou a fazer lives pra descobrir novos artistas.
0: Olha,
6: e ele
0: legal.
6: Chamava do reality mais democrático do planeta, porque ele chamava pessoas aleatoriamente na live pra ele ouvir as músicas e tudo, e ia muita gente na live dele, e aí eu comecei a tentar. Tentei uma semana, não foi. Tentei outra semana, me arrumava toda pra live, aí não chamava. Aí na terceira semana eu já tava deitada na rede, assim, esperando. Aí minha mãe, tu não tá nem arrumada, e se ele te chamar? Eu falei, ai mãe, muito difícil, tem muita gente. Aí 5 segundos depois apareceu, você
0: vai entrar, preste muita atenção.
6: É, e aí eu comecei a cantar na live pra ele, ele amou.
0: Mas assim, sem nada, Bruna, tipo, capela?
6: Não, toquei violão.
0: Aí você tocou violão,
6: toquei,
0: né?
6: Toquei violão, falei, Rick, espera que eu vou pegar meu violão. Aí comecei a tocar. E ele amou e me contratou, sem nunca ter me visto pessoalmente. Ah. E me mandou logo a minuta do contrato, falou pra gente produzir a primeira música. E eu marquei já de ir pra São Paulo e vim pra cá, né? Gravei.
0: Cara, se fosse nessa época de IA, você ia achar que era golpe.
6: Ah,
0: ainda
6: com
0: bem
6: certeza.
0: Que aconteceu 5 anos atrás, Caco. Porque assim, mano, Rick Bonadio na live, manda minuta, assina. Você faz parte da minha gravadora, uma das maiores que a gente tem. Você
4: é,
0: tá maluco,
4: muito louco.
0: Cara?
4: Assim, uma coisa meio que me passa até um filme na cabeça, né? Porque todo. Acho que o sonho máximo de um artista é assinar com uma gravadora, é conseguir um bom produtor, um bom empresário, conseguir tocar a sua música na rádio, chegar ao máximo de pessoas possível.
0: É.
4: Quando chega esse momento dessa primeira oportunidade, como vocês tiveram com o Rick, que foi o mesmo filme que tá passando na minha cabeça aqui. É aquele momento que você dá um estalo e fala, cara, vou agarrar essa chance. Aí você começa a desenhar exatamente aquilo que você quer pra você. Exato. E como você vai chegar lá. Agora, de vocês dois, o que vocês estão preparando agora pro segundo semestre? A gente quer saber.
0: É, coisas bem pessoais agora, tá? Junta tudo. Pega
4: trabalho,
0: tudo.
4: Coisa pessoal.
0: E podem falar que tem. Pode falar porque não tem ninguém ouvindo.
4: Não tem ninguém.
0: A gente desligou.
4: Só tem 47 afiliadas com a gente agora.
0: É, o Brasil todo.
5: Eu tudo quero certo. Voltar a tocar, cara. Essa é a realidade. Fiquei muito tempo parado e isso faz parte de mim, eu tinha esquecido dessa parte, né? Agora voltando a ensaiar, inclusive a gente toca uma do X0.
4: É também. Mesmo?
0: Eu sei, eu vi nos ensaios.
4: Qual?
0: Como é que é a palinha? Como é que é a palinha, Pinguim? Vai que eu te ajudo, sou boa nisso.
5: Do NX Zero?
0: É?
5: Quando eu não tenho mais pra onde ir.
0: Oh. Tá vendo? E ele tem essa pegada meio... Acho que a gente pode falar, né, que o Pinguim, ele carrega bastante coisa do Charlie Brown, do Rapa. Tem também essa pegada NX Zero, né? Total. Que da hora, desde sempre.
4: Cadê
0: fã.
4: Sua franja, cara?
0: Cadê sua franja?
4: Tu.
0: Tá na barba, é outra passei história.
5: Vida, começa a ficar calmo.
0: Mas assim, é interessante os novos artistas, né? Essa galera que tá chegando também, que tem uma mistura de tudo, né? O rap, o rock. O hip hop, você traz muito disso, não traz, Pinguim?
5: Foi o que eu cresci ouvindo, eu sou geração anos 90. Era Linkin Park, Limp Bizkit, P.O.D., Rage Against.
4: Oh, coisa boa, né?
5: Brasil,
4: nossa, continua, tá muito bom.
0: E olha que da hora, galera, eu falei agora há pouco na live que eu adoro quando dois artistas, assim, de lugares totalmente diferentes, assim, eu tô falando geograficamente também, sim. Né? Que você, de São Paulo, ela de Belém, e de repente também na música, a música ela se encontra, mas ela acaba tendo também suas editorias, a sua distância, então pensa, um hip hop, um rock, um reggae, pra uma coisa mais calma, MPB que a Bruna traz. Esse encontro aí, cara, foi surpreendente, né não, Bruna?
6: Ah, é muito legal quando a gente vê que combina tanto, que já tiveram outras músicas na história da música brasileira que foram parcerias muito improváveis, assim, e fica tão lindo, porque é uma coisa que é diferente, combina, é muito bacana.
0: Hoje a gente vai soltar o som deles aqui.
4: Vai soltar, mas eu quero saber da Bruna também, quais foram suas influências aí ao longo da sua formação musical?
6: Nossa, eu sempre escutei muito Gal Costa, Marisa Monte, Vanessa da Mata, Thier, Adriana Calcanhoto, Fafá de Belém.
4: Fafá de Belém também.
6: Sim.
4: Agora eu vou jogar a braba.
0: Joga
4: de
0: a braba.
4: Meta.
0: Joga a braba que sabe porque qualquer coisa a gente sai correndo
4: pra
0: música.
4: Não, não sai correndo
0: vai.
4: Não, calma aí.
0: Pois você sabe.
4: Eu quero uma meta de vocês dois. Que uma hora vocês vão ter algumas participações nos próximos trabalhos de vocês também, além do que vocês fizeram juntos. Qual seria a sua meta de participação, Bruna, e a sua meta de participação, Pinguim? Você fala assim, caramba, o dia que eu gravar um som com esse cara, ou a Bruna com essa pessoa, vou ter riscado ali mais um check na minha vida.
5: Seria um sonho, né?
4: Um sonho.
5: Meu é o Falcão.
4: Falcão?
5: Ele tava aí.
4: Tava aqui esses
0: ele
4: dias,
0: é nosso,
4: inclusive.
0: Hein? Ele é nosso. Ah. A Mix e Falcão, tipo, mesma coisa.
4: Gol atrás de gol.
0: É, gol atrás de gol. É,
5: Bruno
0: ele é
5: Martini,
0: bom.
5: Né, que fez com
0: o Bruno
4: também.
0: Martini também.
4: Ele mesmo.
0: Mas
4: pô, é uma boa meta.
0: É.
4: E você, Bruna?
6: Nossa, Marisa Monte.
4: Marisa Monte?
6: Com certeza.
0: Que top, cara. Muito diferente.
4: E posso falar? Isso aqui vai envelhecer bem.
0: Vai envelhecer bem.
4: Porque um dia, quando vocês gravarem com esses artistas que vocês querem tanto gravar, vocês vão lembrar, falar, foi lá no Mix Tudo que a gente falou exatamente sobre isso.
0: Agora me fala uma coisa, Pinguim. Você também é do reggae. E Maneva?
5: Maneva é muito bom.
0: E aí?
5: Só que a galera fala da minha voz muito parecida.
0: Não, é por isso mesmo. A voz do Thales. Você poderia anunciar Maneva, Saudades do Tempo com a sua voz do Thales?
5: Saudades do Tempo com a voz do Thales.
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1: Ô, Caco, a gente tá com o filho do Thales aqui do Maneva. Dá um salve aí, fala assim, ó, salve aí, galera.
2: Salve, salve, galera.
1: Aí, cara, mas é o pinguim, porra, eu não tô entendendo nada.
3: Eu não sabia que o Thales tinha filho desse tamanho, cara.
1: Agora,
3: tá doida?
1: Com essa voz rasgada que a gente tava falando aqui na live, né, a gente perguntou até pro pinguim, se a gente for na voz da Bruna, é uma voz assim...
3: É aveludada,
1: olha que não tem um pigarro.
3: Nada, limpinha.
1: Aí vem o pinguim, todo pigarro, do mundo, ó.
3: Parece tipo a risada do Coringa.
1: Exatamente. E aí, isso me deixa muito curiosa pra música dos dois juntos.
3: É mesmo?
1: Como rolou esse feat? A gente vai tocar essa música.
3: Vai tocar?
1: Mas primeiro eu vou pro intervalo.
3: Ah, vai
1: e
3: pro intervalo.
1: Daqui a pouquinho eu volto.
3: Mas por que você faz isso e deixa a gente no suspense, Kelly?
1: Ah, porque eu gosto disso, cara. Bom.
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0: Esse é o melhor programa do Brasil. Mix tudo na Mix. Ganhamos um canal. Ganhamos um canal. Arroba Mix tudo na Mix no YouTube. E aí a gente só fez um pedido, porque ali não tinha nem mato, só terra. Falei, mano, tem que nascer umas graminhas lá hoje. Não foi, cara?
2: E tá nascendo graminha. Na verdade, estamos com 992 graminhas já. Faltam 8 graminhas pra gente bater a nossa meta de hoje. Aliás, a gente já começa o segundo semestre batendo a primeira meta, que é oficialmente lançar o nosso canal, certo?
0: Conseguimos.
2: E a segunda meta, no primeiro dia do segundo semestre, também é o quê? É conseguir 1000 graminhas.
0: 1000 graminhas pra gente chamar de nossas. E aí, falando em graminhas, galera, vamos falar agora do matagal, da plantação deles. Os nossos convidados de hoje, Pinguim, Bruna Magalhães. Gente, hoje em dia, trabalhando com internet, vocês também precisam, né? Tá ali, conversando com a galera, se fazendo presente também nas redes sociais. Isso é muito importante, né, Bruna?
3: Super, super. Hoje em dia a gente constrói essa proximidade com a nossa audiência é desse jeito, é mostrando a nossa realidade, nosso dia a dia no estúdio, fazendo show, nos bastidores. As pessoas se sentem fazendo parte daquilo e isso tudo vira uma grande comunidade, né, de fãs. É muito bonito de ver essa conexão com as pessoas e a conexão que elas têm com a nossa música e com coisas que são tão pessoais e que deixam de ser só nossas e começam a fazer parte da vida das pessoas.
0: É que a música, Caco, ela sai de algum lugar. E
2: sempre.
0: Geralmente a origem, ela é muito interessante, tanto quanto a música. O que as pessoas mais gostam de ver, assim, que você mostra nas suas redes sociais, Bruna?
3: Ah, elas gostam de ver a história por trás das músicas.
0: Ah lá, viu, Caco? Bastidor.
3: Que é os bastidores, as histórias da vida, as fofocas, né? Eu sempre tenho uma história diferente pra contar por trás de cada música e isso, todo mundo fica curioso pra saber, né, de onde que vem aquela frase, por que que eu escrevi aquela palavra. Então eu acho que é muito disso, assim, as pessoas querem saber da vida do artista e de tudo que tem, assim, nesse dia a dia.
2: Sim.
0: É da hora isso, né?
2: Mas tem uma coisa também que eu queria perguntar pra vocês, que vocês compõem também as próprias letras,
4: sim,
2: né? Vocês dois são compositores também, além de intérpretes. Tem algum momento que você fala, essa música eu não vou falar literalmente sobre a história dela? Porque tem muitos autores que também preferem guardar pra si a história real da música pra deixar literalmente a subjetividade da música comandar. Então, ela bate de um jeito em cada pessoa. Tem algum momento que vocês falam, não, essa aqui eu não vou revelar a história, eu vou guardar e deixar as pessoas tirarem as próprias conclusões?
4: É, com o tempo que a gente vai compondo, a gente vai pegando a manha do jeito que as pessoas vão entendendo, como vai chegando também. Algumas coisas, às vezes, até por cautela também, que você fala, não vou direto, reto no assunto, que senão elas podem interpretar de várias outras maneiras e vai ser meio agressivo. Então, vamos pra esse lado. Mas sim, acontece muito disso aí.
2: Deixa a pessoa
4: viajar na dela, e às vezes é bom ver a reação das pessoas. Caraca, ela tá entendendo melhor do que eu tô falando.
2: Então, é exatamente sobre isso também. Quando vocês veem o impacto que a letra da música que vocês fazem tem na vida das pessoas, isso é mais um gatilho pra vocês continuarem a compor, a continuar a contar as histórias de vocês também?
4: Com certeza.
0: Agora eu fiquei curiosa.
3: Sim,
0: já que o Caco entrou nessa pauta, né? A gente tá aqui falando pro Brasil inteiro, pro mundo, né? Através hoje das redes sociais, através do YouTube, do nosso aplicativo aqui da Rádio Mix. Eu tenho certeza que nesse mundão alguém agora tá conhecendo o trabalho de vocês. Vocês costumam compor sobre o quê, Pinguim? Você é mais sobre o quê?
4: Eu sou realista, eu escrevo sobre tudo que eu vivo mesmo. Cada frase de uma música minha, eu posso falar, isso foi isso que aconteceu, isso foi isso que aconteceu.
0: Ah,
4: né?
0: Sobre
4: eu tava vivendo
0: a
4: por
0: realidade.
4: Isso. É realidade.
0: E você, Bruna?
3: Ah, eu escrevo sobre todas as histórias de amor que eu vivo. Adoro contar. Assim, falar de saudade. O amor é um sentimento universal, né? Então, eu acho que isso facilita das pessoas se identificarem. Às vezes é o que tá escrito naquela música é o que ela quer dizer pra pessoa que ela gosta. Ou, tipo, uma sensação de não conseguir dizer pro, sei lá, tá numa friend zone, ou tá querendo uma pessoa há muito tempo e não tem acesso, ou alguém que já deu errado alguma coisa e quer voltar. Então, eu acho que é uma forma de expressão não só nossa, mas para as outras pessoas, né? Então,
0: total.
3: Eu gosto de falar de amor, de saudade, da vida também, de reflexões que eu tenho sobre o tempo, sobre o futuro, o passado. Então, é uma viagem.
0: Você já fez vários feats, inclusive, né? Com grandes nomes da música, não foi, Bruna?
3: Sim, eu tenho vários feats com pessoas que eu admiro tanto, que é uma realização muito grande, assim, na minha carreira. Teve feat com Rubel, com a Raquel Reis, com a Thiê, com Titãs.
0: Que da hora.
3: E Carlinhos Brown também, com Raiz Brasileira.
0: Ajahou. Como é que ele fala?
3: Ajayô.
0: Eu não lembro.
3: Ajayô.
0: Sabe por que eu peguei essa palavra agora?
2: Por quê?
0: Porque
2: que
0: geralmente quando ele apresentava aquele programa na Globo, toda vez que ele ficava muito feliz, ele fazia o quê pra galera?
3: Ajayô! Batemos 1000 inscritos!
0: Ajayô! vez com você escrever essa história e trazer dois artistas incríveis. Inclusive, estão me mandando um beijo aqui pra quem tá comentando, né? Aliás, é pra gente mandar beijo pra quem tá comentando. Muita gente mandando aqui na live, youtube.com/mixudnamix, parabenizando a gente pelo nosso canal próprio agora. Muita gente, ô Caco, chegando pela primeira vez aqui, conhecendo os nossos artistas que estão aqui também, vivendo esse momento histórico pra gente e pra eles que estão pisando no rádio, que também era um sonho, né?
4: Com certeza.
3: Demais.
2: Eu tô achando que a gente trouxe uma dupla aqui que deu sorte pro Mixtudo, hein? Será que o Mixtudo tá dando sorte pra eles também? Eu acho que tá.
0: Eu não sei, mas eu vou dizer uma coisa.
2: Diga.
0: O Mixtudo é um programa nacional, toca a música aqui, reverbera no Brasil. E vocês estão pisando aqui pela primeira vez, Together, né?
3: Yeah.
0: Com uma música escrita pelo Pinguim, que tem a parte da Bruna Magalhães também na voz. Porque assim, eu sempre acho uma coisa, gente. A composição da letra é uma coisa, mas quando a outra pessoa entra, ela não deixa de ser compositora também, porque ela traz a energia dela.
4: Total.
0: Então é um feat incrível que a gente vai ouvir pela primeira vez na Mix.
2: Primeira vez agora?
0: Ah, claro.
2: Pô, então já vamos fazer o react aqui na live.
0: É a música da comemoração do nosso canal oficial, da primeira vez deles aqui na Mix. É a música pra eles comemorarem esse feat. É a música pra gente agradecer todo mundo que acompanha o trabalho do Pinguim, que acompanha já o trabalho da Bruna e que vai fazer essa música tocar muito aqui na nossa programação.
2: É só pedir.
0: Claro, os nossos ouvintes do Mix Tudo. Só que assim, você sabe, né, Caco? Quem tem música aqui pela primeira vez no Mix Tudo, a gente não anuncia, né?
2: Não anuncia.
0: Os artistas,
2: é,
0: né?
2: Claro. É o pedágio, né,
0: Kelly? Tipo, assim, salve Brasil, aqui é tal, e essa é a nossa, sabe essas coisas assim?
2: Não, a galera sabe fazer, inclusive já vamos dar aquele media train, né? Vocês podem anunciar a música de vocês, meus queridos?
4: Me faz melhor agora, Pinguim.
3: Bruna Magalhães, aqui na Mix.
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1: Caco, a gente pediu tanto, mas a gente pediu tanto um canal no YouTube, né? E ninguém falou pra gente que seria fácil.
2: Às vezes a gente esquece que o tempo passa.
1: Né?
3: Pois
1: a gente falou, não vai ser fácil, Gisa. Fácil? Não vai ser fácil.
3: Mas vai acontecer, mais cedo ou mais tarde.
1: Aconteceu com eles falando essa música, né? Trazendo essa letra que inspira a gente a acreditar cada vez mais. Por quê? Ó, prometi pros meus que eu ia chegar. Exatamente. Por quê? Porque hoje a gente tá recebendo aqui o Pinguim e a Bruna Magalhães, que fizeram esse feat surpreendente que a gente lançou aqui na nossa programação. A gente tá muito feliz, num dia muito simbólico pra gente também, que o nosso canal oficial entrou no ar, youtube.com/mixudnamix. As nossas graminhas chegaram, né? Porque ali a gente só tinha terra. E eu só tenho a agradecer de coração vocês que colaram com a gente no YouTube e, mais do que isso, vieram aqui prestigiar o trabalho do Pinguim e da Bruna. Agora, uma pergunta que não quer calar. Pelo amor de Deus, por que Pinguim?
2: Pinguim, na época tinha o Ricardo Pinguim.
3: O Ricardo Pinguim.

0: Pinguim, eu era molequinho baixinho. Os caras, ah, parece um pinguim mesmo, meu nome é Ricardo. Aí ficou, é o Pinguim.
1: Caramba.
0: Ficou o Pinguim pra sempre.
1: E aí se adotou como nome artístico.
0: É, nome artístico. Que é fácil, hora. Né? Pinguim, vocês não vão esquecer mais o Pinguim.
2: Caramba, que da hora. Agora pra gente fechar o programa, né? A gente ouviu esse feat aqui, ó. Vou até subir o som de novo. Pinguim, Bruna Magalhães, bora pedir bastante aqui na Mix. Já tá também nas plataformas, não tá?
3: Sim, todas as plataformas. O nosso clipe também, que a gente gravou lá na gravadora.
2: Todo mundo prestigiando no YouTube, né?
1: Qual é o
2: YouTube?
1: Eu vou dar uma dica pra eles dois. Só porque a gente é colado aqui, né?
2: Ah.
1: Tem um programa que chama Pede no Zap.
2: Ah.
1: É, começa às 8 horas. Inclusive, ele tá ali do lado, ó.
2: É o Roberto Reis.
3: Gente.
1: E reza a lenda, quando entra na programação, você pode pedir pra galera pedir no Pede no Zap que quando chegar na mão do Reis, toca.
2: Ninguém falou que seria fácil.
1: Ninguém falou que seria fácil, mas o Reis tá ali também pra atender pedidos.
0: Exato. Pede no Zap aí, rapaziada, me
3: todo
0: faz melhor.
3: Todo mundo que tá assistindo a gente agora aqui na Mix Tudo, peça nossa música no Pede no Zap. Pede no
1: com
3: Zap.
1: Roberto Reis.
3: Com Roberto Reis.
0: Às 8 horas.
3: Me faz melhor.
0: Pinguim Bruna Magalhães.
2: Aê! Agora, mais do que tudo, a agenda, onde a gente pode conferir show de vocês, os trabalhos também em paralelo, além desse feat, bora, Pinguim.
0: Com certeza, segue a gente nas redes sociais, Pinguim Oficial, Pinguim com 2G. A agenda, a gente vai começar a tocar agora, eu não tô com nada programado, tô ensaiando, foi o que eu falei.
1: Vou tá começando a fazer o show, né?
0: Acho que pretendo que julho agora a gente comece a tocar.
1: Pô, chama nós aqui do Mix Tudo pra conhecer.
0: Com certeza, vai ser uma honra ter você lá, tá doido?
1: Fechado.
2: Poxa, vambora fazer agora. Barulho. E você, Bruna?
3: A minha rede social é Bruna Magalhães Música, lá eu divulgo meus shows, minhas apresentações, todos os planos, lançamentos, então me sigam lá no Instagram, Bruna Magalhães Música. E de próximos eventos eu tenho aí um show lá no Festival Nacional da Canção, que eu fui classificada.
2: Caramba! Sim. Olha quanta coisa pra comemorar hoje, que da hora!
3: Muitas comemorações, então lá em Minas Gerais que acontece o festival. Vou postar as informações lá no meu Instagram, em São Tomé das Letras, que vai ser o show.
2: Que da hora, uma cidade muito da hora, com grandes artistas, né? E esse festival é muito famoso, né? Festival da Canção, né?
3: Muito! Eu sempre quis fazer parte, assim, do Festival Nacional da Canção. E, enfim, vai ser uma música inédita. Então, quem quiser ouvir a música inédita, vai lá no Festival Nacional da Canção.
2: Mas se quiser contar pra gente qual é a música, né? Cara, com ninguém tá ouvindo, né?
1: Ninguém, cara. Quase ninguém.
2: Não, a galera vai colar lá. Então, pega as informações mais uma vez. Seu arroba?
3: Bruna Magalhães Música.
2: Pinguim com 2G?
0: Pinguim com 2G oficial.
2: É o único, absoluto. Pinguim com 2G, cara. É isso aí. Ele não tá congelado, você viu?
1: Não tá.
2: O cara
1: deixa eu encostar nele. Não, ele é quentinho.
0: É o pinguim tropical. É tropical.
2: É isso. E, gente, bora ouvir música boa, né? A gente sempre pede novos artistas, música boa. A gente tá carente disso. Então, a Mix e o Mix Tudo tá apresentando aqui pra vocês. Estamos apresentando Pinguim e Bruna Magalhães. Anota que a gente não é eterno, não é isso?
1: É isso. Ó, e anota é também isso. É o seguinte. Essa apresentadora que vos fala, onde que a galera te encontra, querido?
2: Ah, vocês querem me encontrar?
1: Opa!
2: Giza.on. Eu tô sempre online, entendeu? Giza.on. Vai colocar lá, vai me achar, entendeu?
1: Vai achar também.
2: No Instagram, no TikTok.
1: Qualquer lugar.
2: E esse apresentador?
1: Ah, esse aqui é fácil. Esse é muito fácil. É só você digitar...
2: É fácil, extremamente fácil.
1: É só digitar arroba Caco Grandino, CACO Grandino, no TikTok, no Instagram, mas tem o nosso também,
2: ah,
1: né,
2: o Kelly? Nosso, que o ganhou nosso, agora pô. Um canal no youtube.com/MixTudoNaMix. A gente tá crescendo graças a vocês. Muito obrigada, família Mix Tudo. Agora temos o nosso canal. Vamos resenhar bastante, vamos trazer quadros, vamos fazer acontecer, porque até 2027 temos 6 meses pra escrever muita coisa. Você que eu diga, né, Pinguim? Com suas
0: certeza,
2: músicas.
0: Tem muita coisa pra vir.
2: A Bruna também. E por favor, voltem pra lançar
0: certeza,
2: coisas aqui com a gente,
0: com
2: tá?
3: Quero muito, amei esse programa. Vocês são super legais com a gente. Me senti super acolhida no programa. Então, com certeza a gente quer estar de volta aqui nos próximos lançamentos.
1: E por voltarão.
2: Favor, e voltarão. Ah, só uma coisa, assim, mas isso é uma coisa nossa, assim, entre nós. Os nossos diretores, eles não precisam saber. Se vocês puderem trazer algum instrumento pra gente, de repente, fazer uma live quando vocês voltarem, vocês dois, de repente, um pocketzinho, sabe? Um luar, esse tipo de coisa a gente ama, tá?
0: Demorou.
2: Então fiquem à vontade.
3: Nossa, contem comigo pra tudo.
2: Aê! Então é isso, galera. Salve, salve todo mundo que colocou a gente. Pinguim, obrigada. Bruna, muito obrigada. Caco, amanhã a gente tá de volta às 18 horas, né?
1: Fechadíssimo. Só que é o seguinte, antes da gente partir, O que, que tem que avisar, galera?
2: Tem pede no zap, todo mundo pedindo zap. Qual música? Tem uma música que a galera tem que pedir.
0: É uma tal de música chamada Me Faz Melhor? Eu não,
3: eu acho que é essa mesmo.
0: Tal de Pinguim.
3: Bruna Magalhães.
0: É, isso aí.
2: É, você vai pedir lá no 11 983 408 mil, é o pede no zap. Essa música é boa, viu?
1: É, daqui a pouquinho, 8 horas. É nova, né? Não sai daí.
2: Exato. Ela pode tocar muitas vezes na mix, depende da galera. É, porque é fácil não é, né?
0: Fácil não é.
2: Mas pode pedir que vai ter,
1: pode
2: entendeu?
1: Pedir que vai ter também.
2: Exatamente. Galera, amanhã a gente tá de volta, repetindo, no youtube.com/@mixtudonamix, nosso canal oficial, batemos 1 milhão!
1: Calma que essa meta vai ser lá pro final do ano, a gente chega lá.
2: Mil tá bom,
0: quando
2: vai.
0: A gente voltar vai estar com essa meta.
1: Vai estar. Tá.

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0: O som do Black Eyed Peas, Don't Lie. Todas as músicas do Black Eyed Peas são legal. Ou melhor, são legais. Todas as músicas da sua banda preferida são legais, porque é a sua banda preferida. E que som é esse que você quer ouvir daqui a pouquinho aqui no Pede no Zap da Mix? Manda uma mensagem de voz pra mim, tá com o celular na mão? Nosso número é facinho até de você decorar. É o 11 983 408 mil. Nessa mensagem de voz eu quero saber quem é você, de onde você está ouvindo a Mix nesse Brasilzãozão, e que som é esse pra gente ganhar a noite de quarta-feira. Pronto! Bora tocar seu som preferido? Coloca esse som aqui na programação da Mix. É contigo. Todos os sons que a gente toca entre 8 e 9 da noite são os que chegam no Zap da Mix. Então, vou repetir para você o número. Já pega aí o celular, abusa desse microfoninho do Zap e manda ver. 11 983 408 mil. 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

0: minutos para as 8 da noite. Lola Young e Messi, que música viria depois dela? Conta pra mim. Sua música preferida, qual é? Então, a gente pode tocar daqui a pouquinho. Já manda a tua mensagem de voz aqui pro Zap da Mix. É o 11 983 408 mil, porque em instantes, contagem regressiva pro Pad no Zap. Então depende de você, mensagem de voz com teu nome, de onde você tá ouvindo a Mix, esse som bacana. Eu só tenho boas notícias. Primeiro, eu tinha aqui um fone de ouvido da Aiva. Já foi pras mãos do Gladson Tadeu, final do telefone 2891. Ô Gladson, tem um presentão, nota 10 de 10 que já vai pra sua mão, tá? Parabéns e obrigado a você que participou. Quem sabe daqui a pouquinho nem lá.
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0: Opa! Notícia de música é sempre boa. Na verdade, é um baita festival, né? Tô falando do Rock in Rio Lisboa, que confirmou a próxima edição já pra 2028. Ele foi inspirado, né, no sucesso do nosso Rock in Rio aqui no Brasil. Festival que ganhou uma versão em Portugal desde 2004 e chegou à sua 11ª edição agora esse ano, em 2026. E além de dar palco para artistas portugueses, ora pois, o Rock in Rio Lisboa também traz shows de grandes nomes internacionais e até brasileiros. Pra você ter uma ideia, o Rock in Rio Lisboa 2026 contou com shows de Katy Perry, Linkin Park, Cyndi Lauper, Rod Stewart, Carol Biazin, Pedro Sampaio, Belo e o Matuê. O Rock in Rio Lisboa 2028 vai rolar dias 17, 18, 24 e 25 de junho no Parque do Tejo, em Portugal. Mas antes, a gente tem que lembrar, né, gente? Temos aqui o Rock in Rio 2026, já estamos na contagem regressiva. Vai rolar nos dias 4, 5, 6, 7, 11, 12 e 13 de setembro. São muitos dias, com muitos shows, com muitas experiências. Tudo isso no Parque Olímpico, no Rio de Janeiro. E você pode ficar por dentro de tudo que vai rolar, tá? Vai no nosso site, tá tudo lá, radiomixfm.com.br, porque a Mix é a rádio oficial do Rock in Rio.
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5: Ora pois, programa feito pelo melhor ouvinte de rádio desse país. É ouvinte da Mix, não tem pra ninguém não. Você tem um bom gosto. Então, já manda o teu som pra gente rolar. Mensagem de voz pro 11 983 408 mil. Não esqueça de falar o seu nome também, de onde você tá ouvindo a Mix. Bora combinar assim, é o seu momento de brilhar. A gente fica feliz, né, quando ouve o som preferido. Manda ver.
7: Boa noite, Rádio Mix. Boa. Aqui é Michael, Campo Novo do Parecis, Mato Grosso. O melhor rádio do Brasil.
5: Opa!
7: Toca pra nós aí, quando chorar, Charlie Brown Jr. Nossa. Boa noite.
5: Aquela pauladinha de leve, ó.
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0: gosta, aliás, ele vem pro Brasil esse ano, hein? Tu é fã? Só ficar esperto, de ouvido colado aqui no Melhor Mix do Brasil, tá?
1: Pronto. Pede no zap.
0: Fala pra ninguém que eu te contei, senão o chefe briga. Ó, deixa eu te falar que o Wallace tá em Cuiabá, no Mato Grosso. Valeu, querido. Obrigado pela carona. A Nanda é motorista por aplicativo na cidade de Guarulhos. Obrigado, querida. Boa rodagem pra você e a todos os motoristas e as motoristas por aplicativo nesse Brasil. 5 estrelas, mas como é Hexa, 6 estrelas pra vocês. O Zé Carlos, ele tá em Campo Largo, no Paraná. E você, me conta.
2: Oi, Mix. Boa noite. Boa. Vinícius, São Paulo. Toca Bastille Rapper.
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1: 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Ele que já tem o CPF brasileiro. Brincadeira, mas quem dera, né? Seria muito bem-vindo, vem sempre. Bruno Mars é Just Mike, no melhor mix do Brasil. Na hora de você brilhar sempre aqui na Mix. Pede o teu som pra gente tocar, facinho demais, pelo zap. Todo dia você manda uma mensagem, todo dia. Então abusa desse microfoninho aí do WhatsApp e manda uma mensagem de voz. Eu quero saber o teu nome, de onde você tá ouvindo o melhor mix do Brasil. Esse som pra todo mundo ficar feliz. Você pode fazer como o Cláudio Macedo, ele tá em Belém do... Ou melhor, ele é de Belém do Pará, mas disse que mora em São Paulo. Obrigado, Cláudio. Renê Miranda tá em Santarém, no Pará. Aline tá em Joinville, Santa Catarina, no Brasil inteiro. Tá pedindo música, tu não pediu ainda? Tá pisando na bola. Brilha.
2: Boa noite, aqui é Pardal de Belo Horizonte. Queria ouvir muito Pink Floyd. Opa. Qualquer uma.
1: Rapaz, escolhi uma do Pink Floyd. Tem tantas legais. Vai essa aqui, ó.

0: Mix, agora são 8h29.
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0: Ellie Goulding, love me like you do. Quem pediu foi a Cristiane, ela mora no Rio de Janeiro. Agora eu quero anunciar o teu nome e o som que você quer ouvir. É só mandar uma mensagem de voz. 11 983 408 mil. Apareça.
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0: Brasil. Mix, pede no zap. Bora lá, 11 983 408 mil. Manda tua mensagem de voz. Representa, boa noite.
1: Boa noite, Sandra de São Roque. Toca Pitch, Equalize.
0: Receba.

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1: Mix 843. Essa paulada do Green Day American Idiot foi pedida pelo Raoni Silva. Ele mora em Manaus. E você? Faz o check-in aqui no nosso zap 11 983 408 mil. Um abração aqui pro Davi Silva, ele tá em Juiz de Fora, Minas Gerais, ouvindo a Mix. A Leila Zanetti está na cidade de Jaú, fica no interior de São Paulo. O Marcos está em Carapicuíba. E você, brilha muito aqui.
2: Oi, pessoal da Rádio Mix.
1: Oi,
2: tudo bem?
1: Tudo?
2: Eu sou a Amanda, eu sou de Bauru. Eu queria muito ouvir White Flowers da Billie Eilish.
1: Boa, beijo pra você.

0: 5430
1: 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Faltam 8 minutos para as 9 da noite. Que som, hein? Kiss. Chris Brown pediu, faz o show, né?
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1: Te falar que o ouvinte da Mix brilha demais. Obrigado aí por todos os. As mensagens que estão chegando, os pedidos que estão chegando aqui. Manda o seu se não mandou ainda. 11 983 408 mil. Boa noite.
3: Boa noite, Mix. Inácio de Guarulhos. Toca uma do Gorillaz aí para alegrar a nossa noite.
1: Toca agora.

0: atraso, né? Ali na transmissão. Aqui não tem, não. É pá e bola. Demorou, a gente vai te esperar. Domingo, hein? Já coloca aí no despertador do seu celular. 4:30 já liga aqui na Mix. E assim fechamos mais uma edição. Fizemos o check-out no Pede no Zap. Amanhã já podemos tocar a sua música, né? Demorou pra mandar já uma mensagem de voz. 11 983 408 mil. Não atrase, eu estarei aqui te esperando.
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1: Olá, boa noite.
2: Boa noite para você que nos acompanha em todo o país.
1: Quarta-feira, 1º de julho de 2026.
2: Vamos ao destaque do dia, combate ao crime organizado.
1: Prejuízo de facções criminosas ultrapassaram os 3 bilhões de reais após ações coordenadas pelo Ministério da Justiça.
2: E governo do Brasil inaugura o primeiro de 3 escritórios nacionais antifacção. Vanessa Casalino.
3: Os escritórios integram o programa Brasil contra o crime organizado. Em menos de 2 meses de programa, o país registrou quedas nos crimes violentos e patrimoniais.
1: E ainda, anunciados 500 milhões de reais para fortalecer a saúde na Bahia.
2: Entre as ações está a entrega do novo Hospital Estadual Litoral Norte e a distribuição de veículos do Agora Tem Especialistas. Pablo Mundim.
4: Na educação, o governo do Brasil entregou 29 novos ônibus escolares, com investimento de 13 milhões e 200 mil reais pelo novo PAC.
1: Você vai ouvir também, Brasil Digital já levou sinal aberto e gratuito a mais de 10 milhões de pessoas.
2: O programa amplia o acesso da população brasileira à TV pública, educativa e legislativa. Márcia Fernandes.
5: Já foram instaladas 55 estações de transmissão pelo país. Para o segundo semestre, a meta é instalar outras 75 estações.
1: Hoje, na apresentação da Voz do Brasil, Mariana Jungmann e Luciano Seixas.
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1: Cultura e modernização de equipamentos culturais na Bahia.
2: O Teatro Castro Alves, em Salvador, reconhecido como Patrimônio Nacional e um dos principais palcos do país, reabre suas portas após passar por obras de restauração.
1: O presidente Lula e a ministra da Cultura, Margareth Menezes, participam da cerimônia de entrega que deve começar em instantes.
2: E o repórter Rafael Lopes acompanha a movimentação direto de Salvador, tá? E traz pra gente agora as informações ao vivo. Boa noite, Rafael.
6: Boa noite, Mariana, Luciano e ouvintes da Voz do Brasil. Noite de tapete vermelho aqui no Largo do Campo Grande para a entrega do novo Teatro Castro Alves. A programação oficial está marcada para começar logo mais às 8h15 da noite e contará com a presença do presidente Lula. Ele vai participar ao lado da ministra Margareth Menezes e de autoridades locais da entrega da terceira e última etapa do projeto de requalificação do Teatro Castro Alves. O local foi modernizado e restaurado após o teto da sala principal ter sido atingido por um incêndio em 2023. O edifício de estilo modernista contou com melhorias estruturais que seguem padrões internacionais, preservando o valor histórico e arquitetônico do complexo que é tombado pelo IPHAN como patrimônio nacional. O Teatro Castro Alves já abrigou momentos marcantes das artes cênicas do país e já foi palco de shows históricos como o de João Gilberto, Doces Bárbaros e Raul Seixas. As obras contaram com um investimento de mais de 260 milhões de reais, unindo recursos dos governos federal e estadual, e representa a maior intervenção já realizada no teatro desde a inauguração em 1967. Mariana, Luciano, eu volto com vocês no estúdio.
1: Obrigado, Rafael, pela participação ao vivo aqui na Voz do Brasil.
2: E o presidente Lula esteve mais cedo em Itaparica, também na Bahia. O local é a maior ilha marítima do Brasil, chegando a receber 300 mil turistas na temporada de verão.
1: Hoje foi dada a largada à construção de uma ponte que vai ligar a ilha à capital baiana, trazendo mais desenvolvimento e empregos para a região.
2: Ao todo, serão beneficiados pelo projeto de infraestrutura cerca de 10 milhões de pessoas de 250 municípios.
7: A ponte Salvador-Itaparica terá 12 quilômetros de extensão e vai reduzir o tempo de travessia de 1 hora para 15 minutos entre a capital baiana e a ilha. O projeto integra o novo PAC e contará com 3 bilhões de reais de investimentos federais. Nesta quarta-feira, em Veracruz, na Bahia, o presidente Lula participou da cerimônia que marcou o início oficial das obras.
8: A Bahia precisava de um outro escoamento da riqueza produzida pela Bahia.